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1: De volta por aqui com o nosso Viajando na Emoção neste fim de semana maravilhoso. Obrigada pela sua companhia, você que acompanha todo fim de semana o nosso Viajando na Emoção pelas ondas do rádio, pelo nosso aplicativo, pelo site. Onde quer que você esteja, seja bem-vindo, seja bem-vinda. Esse é o nosso último bloco dessa edição. Eu agradeço em primeiro lugar ao Senhor pela oportunidade de estar aqui com você nessa noite maravilhosa. E fica o convite, meu amado, minha amada. Te espero no próximo fim de semana, nessa rádio abençoada, nesse mesmo horário, com o nosso Viajando na Emoção. Um forte abraço, beijos, tchau, tchau.
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2: Dez e treze.
3: Assim diz a Bíblia.
4: Bem-aventurados os que choram, porque serão consolados. Mateus 5:4.
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2: Dez e 14.
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1: Olá, meus amores, boa noite. Que Deus abençoe grandemente a vida de cada um, acompanhando aqui a nossa programação. Está começando o nosso Viajando na Emoção. Comigo, Denise Fernandes, com a graça de Deus, estamos aqui. Chegou o fim de semana e com ele, o nosso Viajando na Emoção em grande estilo. A partir de agora, as mais lindas canções que falam de amor aqui na nossa programação. E você pode, claro, participar aqui da nossa programação através das nossas redes sociais e também acessando o nosso portal www.pedidomusical.com.br. Preencha o formulário, nome completo, cidade, estado, nome do programa e a sua mensagem eu vou transmitir com muito carinho. A sua mensagem vai chegar aqui para mim com muito carinho e vamos transmitir o seu recadinho. Chegando a nossa primeira de hoje, Bruna Carla, que bom você chegou. Uma excelente noite. Sim.

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0: Muito bem, amados, essa é a nossa programação Viajando na Emoção, fechando a nossa primeira sequência. André e Felipe, Dia Inesquecível, lindo demais. Tá na hora do intervalo, rapidinho. Daqui a pouquinho eu estou de volta com muito mais.
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3: Assim diz a Bíblia.
4: Pelo que sinto prazer nas fraquezas, nas injúrias, nas necessidades, nas perseguições, nas angústias por amor de Cristo. Porque quando sou fraco, então é que sou forte em Cristo. 2 Coríntios 12:10.
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0: De volta por aqui com o nosso Viajando na Emoção nessa noite maravilhosa. Obrigada pela sua companhia em casa, no trabalho. Você sintonizado aqui na melhor, segue o nosso Viajando na Emoção. Para você participar conosco através das nossas redes sociais e também acessando o nosso portal www.pedidomusical.com.br. Quero mandar um abraço muito carinhoso para o Vanderlei Machado, de Guaberuba, Santa Catarina, ligadinho na programação. Aldete Souza, em Timbó Grande, conosco, seja bem-vinda. Também acompanhando a nossa programação, a Rosângelo Alex, em Santa Catarina, Brusque. Obrigada pelo carinho, pela audiência. Chegando uma super sequência, daqui a pouquinho mais abraços. Ótima noite.

0: muito bem, amores. Esse é o nosso Viajando na Emoção, fechando mais uma super sequência. Está na hora do intervalo, não saia daí. Eu volto já com muito mais.
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4: quem nos separará do amor de Cristo? Será tribulação, ou angústia, ou perseguição, ou fome, ou nudez, ou perigo, ou espada? Livro de Romanos, capítulo 8, verso 35.
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3: Dez e quarenta e seis.
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0: De volta, meus amores, com o nosso Viajando na Emoção nessa noite maravilhosa. Bem-vindos, obrigada pela companhia. Sou Denise Fernandes, seguindo por aqui para você participar, deixar o seu recadinho apaixonado para aquela pessoa especial na sua vida através das nossas redes sociais e também acessando o nosso portal www.pedidomusical.com.br. Não esqueça de preencher o formulário, nome completo, sua cidade, estado, o nome do programa e, claro, a sua mensagem. Ela vai chegar aqui para mim com muito carinho

o irmão Natanael Raimundo na Bahia com a gente, o irmão André, obrigada pelo carinho. A Nelci Brito, beijos, minha amada. Carlos Lima, Antônio Lima conosco, Paulo Sérgio curtindo a programação em Minas, obrigada pelo carinho, obrigada pela audiência. A Laodiceia em São Paulo, a Melissa, forte abraço, que Deus abençoe. A Ariane em Brusque, alô Ariane, forte abraço. Everton Salvador em Brusque, Santa Catarina, que Deus abençoe esse casal abençoado, sempre acompanhando a nossa programação. Antônio Félix, Jussara também por aqui, que Deus abençoe, obrigada pelo carinho. E vamos curtir mais uma super sequência. Também com a gente, o Roberto Ramos, em São Paulo, ligadinho conosco. Lídia Lima, linda canção.

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0: Lindo demais, esse é o nosso Viajando na Emoção, fechando mais uma belíssima sequência. Está na hora do intervalo rapidinho, daqui a pouquinho estou de volta com muito mais emoção.
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4: Ora, a fé é a certeza de coisas que se esperam, a convicção de fatos que se não veem. Hebreus capítulo 11, verso 1.
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0: Muito bem, amores, esse é o nosso Viajando na Emoção, Aline Barros, família. Lindo louvor, esse louvor foi com muito carinho para todas as famílias que estão na sintonia do nosso Viajando na Emoção. Para todas as famílias, com muito carinho, esse é o nosso programa Viajando na Emoção, preparado para as famílias com muito amor e carinho. Tá na hora do intervalo, não saia daí, eu volto já com a nossa última sequência.
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3: Meia-noite 4.
4: Está na Bíblia.
5: Filipenses 4:6. Não andem ansiosos por coisa alguma, mas em tudo pela oração e súplicas, e com ação de graças apresentem seus pedidos a Deus.
6: Você acredita em milagres? Você acredita em milagres? Você acredita em Deus? Você acredita em Deus? Deus acredita em você. Acredita em você. Não lamente. Não espere, não desista, não perca as esperanças. Deus tem um plano na sua vida. Acredite, sua fé será renovada, em nome do Senhor Jesus.
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3: Meia-noite 6.
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Era uma vez um cachorrinho da raça Poodle. Sabe como é que é esse cachorrinho? Ele é pequenininho, magrinho, tem uma cinturinha bem delgada, os pelos assim parecem de algodão, parece um pompom. É muito bonitinho, muito engraçadinho. E ele era propriedade de uma mulher muito rica. Só que essa mulher foi fazer um safari na África juntamente com seu marido e, como era muito apegada com esse cachorrinho, levou o bichinho na selva. E aconteceu ali uma desgraça. O cachorrinho Poodle, mimado, acostumado com a dona, se perdeu no meio da floresta. E quando ele se deu conta, já estava completamente perdido. Procurava o caminho que levasse de volta a sua dona, mas quanto mais ele procurava, mais se enfiava no meio da selva. E foi se embrenhando pela mata, e foi dando aquele medo, porque a selva era perigosa, e foi se embrenhando cada vez mais, e passou a sentir medo, fome, sede, e procurava o caminho que levasse de volta a sua dona, e cada vez se perdia mais. O seu pelo, que era tão branquinho, tão bem lavadinho, agora estava cheio de espinhos e também daquele picão que gruda no pelo, sabe como é que é? E ele estava já ferido, as patas até sangrando e sentindo muita dor e chorava pedindo pela dona. Só que a dona também o procurava, porém num lugar muito distante. Infelizmente, aquele cachorrinho da raça Poodle estava completamente perdido. Só que aquele cachorrinho, ele tinha sido criado ouvindo a palavra de Deus, porque a sua dona sempre o levava em toda parte, inclusive na igreja. O pastor tolerava que aquela mulher entrasse com o cachorrinho na igreja porque ele era um mimo. E aquele cachorrinho tinha ouvido muitas e muitas vezes a palavra de Deus. E naquele momento de desespero, o cachorrinho pensou assim: ah, quem me criou foi Deus. Deus deve cuidar de mim. Eu vou confiar em Deus. Deus vai me tirar dessa situação. O meu Criador vai me tirar desta perdição. Então ele parou de chorar, de ganir, ficou mais tranquilo e passou a procurar o caminho, confiando que encontraria. Só que de repente, aquele cachorrinho sentiu o cheiro de um gato diferente. Ele, ao sentir aquele cheiro muito forte, todos os seus pelos se colocaram em pé, ficaram arrepiados. Ele pensou assim: que cheiro horrível! Não é de um gatinho, parece de um gato muito grande. Aí de repente ele olha e está vindo um leão enorme, faminto. E quando o cachorrinho vê aquele leão vindo na sua direção, ele começa a correr, começa a fugir e o leão vai correndo atrás. Aí ele pensa: o que eu faço para escapar desse leão? Estou perdido no meio dessa floresta, agora vou morrer devorado por esse animal selvagem. E ele vai correndo, correndo, pensando o que fazer, quando de repente avista alguns ossos no chão. Então, imediatamente ele para naqueles ossos, coloca um osso bem grande na boca e finge que não está vendo o leão se aproximando. Aí quando o leão já estava às suas costas, o cachorrinho diz: ai, que delícia! A carne desse leão era deliciosa! Nunca comi um leão tão gostoso! Aí o leão, quando ouviu isso, pensou: puxa, esse cachorrinho é muito feroz! Ele devorou um leão! É melhor eu fugir daqui! Aí o leão começou a correr do cachorrinho. O cachorrinho ficou feliz da vida porque a sua ideia deu certo e ele glorificou a Deus e disse: puxa, valeu a pena ir na igreja com a minha dona. Olha que sabedoria, o leão está fugindo porque eu falei aquilo. Mas um macaco, que estava assistindo a tudo, correu atrás do leão e disse: ô leão, como você é bobo. Você acreditou naquele cachorrinho frágil?
mimado, perdido na floresta? Você acha que um cachorrinho daquele seria capaz de devorar um leão como você? Ô, leão, você não tá vendo que aquele cachorrinho foi mais esperto do que você e te fez de bobo? O leão disse pro macaco: é mesmo? Então era mentira? E o macaco falou: lógico que era mentira, leão. Larga a mão de ser bobo. Vamos lá, vou te ajudar a devorar aquele cachorrinho. Aí o macaco montou nas costas do leão e o leão saiu correndo. Aquele cãozinho miserável me paga. Vou estraçalhá-lo, vou devorá-lo, vou acabar com a sua raça. Não vou deixar nenhum osso, vou esmigalhar tudo. O leão estava furioso e o macaquinho dizendo: é isso mesmo, isso mesmo. Quero ver, quero ver, quero ver ele se dar mal. E foi correndo com o leão na direção do cachorrinho. Quando aquele poodlezinho viu o leão voltando furioso, esbravejando, xingando, e o macaco montado no seu pelo, o cachorrinho pensou: que macaco traidor. Já entendi o que aconteceu. E agora, meu Deus, o que, que eu faço agora? Ai. Aí lhe veio uma ideia. O cachorrinho ficou de costas para o leão e para o macaco. E quando o leão foi se aproximando para se abater sobre ele, o cachorrinho disse: onde será que aquele macaco preguiçoso se enfiou? Já tem meia hora que eu mandei ele me buscar mais um leão para eu devorar e ele não aparece nunca. Aí quando o leão escutou isso, deu a volta e devorou o macaco. Macaco traidor. E o macaco morreu. E o cachorrinho escapou, saiu correndo e, com a ajuda de Deus, encontrou o caminho que levava diretamente ao grupo da sua dona, aquela expedição, e ele encontrou novamente o abrigo seguro. Você que está ouvindo esta história, é assim que acontece com cada um de nós. Nós somos o mimo de Deus. A palavra chega a citar Israel como o bichinho de Jacó. Olha só, Deus cuida muito de cada um de nós. E nós somos extremamente protegidos, até quando não éramos gratos a Deus. Até quando éramos do mundo, Deus já cuidava de nós. Sempre fomos protegidos. Mas nesta vida coisas acontecem e algum de nós se extravia do dono, isto é, nos separamos de Deus e entramos numa mata fechada, numa floresta selvagem, cheia de criaturas horrendas, e ali estamos à mercê de Satanás, que a Bíblia compara a um leão feroz que vive buscando alguém que ele possa devorar. E nós, perdidos no meio da floresta deste mundo, nas trevas, desorientados, feridos e completamente perdidos. Aí, no meio do desespero, a gente se lembra da palavra de Deus e das promessas que o nosso Pai Celestial nos fez e que, graças a Deus, ouvimos desde crianças. E estas palavras vêm à nossa mente porque a semente estava lá plantada. Aí nos lembramos de que somos criaturas de Deus. Nos lembramos, na hora do perigo, de que Deus cuida de cada um de nós e que Ele é poderoso para nos guardar. O leão, Satanás, Lúcifer, está procurando alguém a quem possa tragar. E quando ele se aproximar de você, eu quero te garantir: não temas, porque o Senhor teu Deus, o teu dono, o verdadeiro dono, ele vai te dar boca, sabedoria, estratégia e poder para se livrar de todo mal. E ele não permitirá que a sua vida seja devorada por Satanás. O Senhor Jesus garantiu que nós temos, da parte dele,
um suporte espiritual poderoso para sairmos de situações embaraçosas. Ainda que sejam situações apenas morais ou de palavra, ele nos garantiu o seguinte. Eu quero ler para você Lucas capítulo 21, versículo 15. Porque eu vos darei boca e sabedoria a que não poderão resistir nem contradizer todos quantos se vos opuserem. Jesus Cristo, ele nos dá um suporte poderoso para escaparmos de situações complicadas quando as pessoas tentam nos embaraçar. Não se preocupe com aquilo que você terá que responder, porque naquela hora não será você quem falará, mas o Espírito Santo falará através de você. E se for possível ao mal te atingir, usando pessoas próximas, ou quem sabe até parentes, mesmo assim, não tenha medo, porque o Senhor Jesus, continuando a falar, nos garante. E pelos pais, e irmãos, e parentes, e amigos, sereis entregues, e matarão alguns de vós. E de todos sereis odiados por causa do meu nome, mas não perecerá um único cabelo da vossa cabeça. Acredite nisso. Ainda que alguém próximo ou até parente pensasse em te destruir, e quem sabe até alguém conseguisse ferir o teu corpo, a alegria destas pessoas seria passageira, porque enquanto eles comemorassem a tua morte, o Senhor Jesus já garantiu que nem um fio de cabelo perecerá da tua cabeça. E um dia todas estas pessoas que te perseguem, te oprimem e desejam o teu mal e querem até a tua destruição, ainda que um dia consigam, eles verão com os próprios olhos o teu corpo sair da sepultura, ressuscitado pelo poder de Deus. O Senhor Jesus garantiu, eu acredito e quero que você confie, nenhum fio de cabelo perecerá da sua cabeça.

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4: Abra a palavra de Deus no Evangelho de Marcos, capítulo 10. Nós vamos ler apenas o versículo 17. Evangelho de Marcos, capítulo 10, versículo 17. Já acharam, né? Todo o Brasil e Portugal de pé para a leitura da palavra. Está escrito assim: "E Jesus, pondo-se a caminho, correu para ele um homem, o qual se ajoelhou diante dele e lhe perguntou: Bom mestre, que farei para herdar a vida eterna?" Amém? Vou reler. "E pondo-se a caminho, correu para ele um homem, o qual se ajoelhou diante dele e lhe perguntou: Bom mestre, que farei para herdar a vida eterna?" Uma pergunta muito séria e muito importante. Eu vou ler mais uma vez esse versículo 17 e quero que todos que estão acompanhando essa leitura, inclusive quem está pela rádio ou pela TV, repita em seguida, todos nós. Vamos repetir de maneira bem, bem forte para o céu escutar. Vamos lá. "E pondo-se..." Mais alto para o inferno escutar. "E pondo-se..." "A caminho..." "Correu para ele um homem, o qual se ajoelhou diante dele e lhe perguntou: Bom mestre, que farei para herdar a vida eterna?" Amém? Vocês acreditam que isso aconteceu? Que de fato Jesus estava andando e foi interrompido na sua marcha, porque esse homem que o Evangelho de Mateus e Lucas frisa que era jovem, moço, esse homem, ele está angustiado porque ele não pode perder a oportunidade de saber essa resposta, e ele acredita que Jesus tem condição de responder, porque ele chama Jesus de mestre, aquele que ensina, aquele que sabe das coisas. Amém? Você acredita que isso aconteceu? Então desocupe as tuas mãos e vamos dar para esta palavra a melhor salva de palmas que já se ouviu em toda a terra. Vamos lá, Brasil, vamos aplaudir, Portugal. Vamos aplaudir, vamos glorificar todos que estão ao vivo, acompanhando esta mensagem. Abram a boca e digam: glória, glória ao teu nome, Senhor. Glória ao teu nome, bom mestre. Isso, aplaude, continua, glorifica, glorifica. Oh, Pai querido, olha que louvor ao vivo em toda parte. Estão te glorificando agora. Quem está ouvindo pela rádio também. Senhor, abre o céu para receber tamanho louvor. E sobre cada vida que te exalta, derrama agora a tua bênção, a tua virtude, o teu poder. Pai bendito, nós queremos nos aprofundar nessa resposta. Por isso vem pessoalmente. Tome a boca do pregador. Tome os lábios do mensageiro. Aprofunda essa resposta. Vem responder pessoalmente. Fale com cada vida aqui presente. Fale com quem está ouvindo à distância. Envie a tua palavra com poder e autoridade. E que a tua palavra vá, percorra toda a terra e produza o resultado para o qual está sendo mandada. Em nome do Senhor Jesus. Diga amém, Jesus. Senta, por favor. Jesus estava caminhando, uma grande multidão em volta dele, como sempre. E os evangelhos, se você reunir esse mesmo relato de Mateus, Lucas e Marcos, os evangelhos dizem que este moço para na frente de Jesus. Ele se ajoelha na frente de Jesus. Não tem como Jesus continuar andando. Ele se prostrou diante de Jesus. Ele ficou na frente. Senhor, eu preciso saber. Bom mestre, eu preciso saber. O que eu tenho que fazer para herdar a vida eterna? Ele estava angustiado com isso, porque ele não se sentia salvo. E o que é interessante é que, na descrição que os evangelhos fazem deste moço, dizem que ele era um dos principais da sinagoga, um dos mais importantes da igreja. Ou seja, ele tinha cultura bíblica, ele conhecia a Torá, a lei de Moisés, o Antigo Testamento. Ele chegou ao cargo de um dos principais da sinagoga, porque ele tinha teologia. Olha isso. Ele era culto. Ele era bem preparado. Ele conhecia a palavra de Deus. Mas ele, apesar do alto cargo na igreja, apesar da posição de respeito que ele ocupava no ministério da sua comunidade, ele estava angustiado com a possibilidade de não ser salvo, de não ter a vida eterna, de ir para o tormento eterno. Ele parou Jesus, ele se ajoelhou. É como se ele dissesse: eu, por favor, não dê mais nenhum passo, eu preciso saber. O senhor tem que me responder. O senhor não pode ir embora da Judéia. O senhor não pode voltar para Galiléia sem me responder essa pergunta, meu bom mestre. O que eu devo fazer para herdar a vida eterna? Os evangelhos nos contam também que este moço era muito rico. Muito rico, mas bota rico nisso. Ele era muito rico. Você não tem noção de como ele era rico. E mesmo sendo bem sucedido, mesmo tendo uma vida financeira altamente confortável, mesmo tendo estudos, teologia, cargo na igreja dos mais importantes, Uma pessoa que tinha de tudo para dizer, eu sou feliz. Ele está angustiado porque falta o principal, a certeza da salvação. Ele não tem a certeza da salvação. Aí Jesus, que sempre foi humilde, disse, por que você me chama de bom? Ninguém é bom senão Deus, não é? Porque Jesus estava querendo tirar o foco desse aspecto da bondade pessoal como qualidade de um salvo. Jesus quis tirar essa característica da bondade como uma das virtudes do salvo, mostrando que ninguém é bom. E a palavra de Deus diz isso mesmo, que Deus olhou para a terra e não viu um justo, não viu um sequer, não há ninguém que faça o bem. Claro que Jesus é bom, mas ele está mostrando que não é assim, que ninguém é salvo porque é bom. Aí Jesus diz para o homem, para aquele moço, você conhece os mandamentos. Você vê, Jesus sabe que ele tem cultura teológica. Jesus sabe que ele conhece a palavra. Você sabe os mandamentos, Jesus falou para ele. E aí Jesus inicia uma recitação dos 10 mandamentos, começando pelo não adulterarás, ao invés de não matarás, não é? Jesus começa falando de alguns mandamentos que provavelmente era o que o moço precisava ouvir. E propositadamente Jesus pulou o primeiro. Jesus cita na relação final, amar o próximo como a ti mesmo. Mas pulou o primeiro propositadamente. O primeiro é, amarás ao Senhor teu Deus e só a Ele servirás, não é? Deuteronômio capítulo 6, versículo 5. Então, Jesus citou os mandamentos que o moço já sabia. Jesus recitou os mandamentos propositadamente para que ficasse registrado que a observância dos mandamentos não salva ninguém. E esse moço é a prova de que os mandamentos não salvam. Porque ele diz para Jesus em resposta, ainda ajoelhado, ele diz, Senhor, mas tudo isso eu tenho guardado desde a minha mocidade. O que é que me falta? Ele guardava todos os mandamentos. E ele confessa que não é salvo. Está compreendendo isso? As pessoas que estão se apegando na lei para receberem salvação, vão ter uma grande decepção no final. Porque pela lei ninguém será salvo. Aliás, pela lei todos serão condenados. Porque basta infringir um único mandamento da lei para ser culpado de todos os outros mandamentos. É o que diz o Evangelho. Então, pela lei ninguém será salvo, todos serão condenados. Tudo isso eu tenho observado desde a minha mocidade, Senhor. O que é que me falta? Diz aqui a palavra que Jesus olhou para ele, no versículo 21, você lê isso, e Jesus o amou. O que Jesus vai dizer agora é por amor, minha gente. Preste atenção nisso. Nós pedimos para Deus a profundidade dessa resposta, o que eu devo fazer para ser salvo? Em linhas gerais, nós já estamos recebendo um ensinamento do bom mestre. Mas ele vai aprofundar essa resposta agora. Quando o evangelho destaca que Jesus, olhando para ele, o amou. O que Jesus vai dizer agora é por amor, minha gente. E muita gente não quer ouvir, muita gente não quer ouvir, não entende que é por amor que Jesus fala isso. Preste atenção, eu vou ler então esse versículo 21. Acompanhe comigo. E Jesus, olhando para ele, o amou e lhe disse: falta-te uma coisa. Pega a caneta e passa um traço aí debaixo. Falta-te uma coisa. O que Jesus vai dizer agora é por amor, não é para o mal. E eu garanto que a grande maioria não quer ouvir isso que Jesus vai falar. Eu garanto que aqui nesta igreja, em todo o Brasil e Portugal, e onde esta mensagem for ouvida, eu garanto que a maior parte dos ouvintes não quer ouvir isso, ainda que Jesus diga: eu vou te falar isso, porque eu te amo, hein? É como um pai que vai dar um conselho para um filho, e vai dar um conselho porque ama. Ou o pai vai dar um conselho porque odeia o filho. É como uma mãe que vai dar um conselho duro para um filho, uma filha, e o filho e a filha não querem ouvir, porque leva mal. Mas o pai ou a mãe não estão falando por mal, estão falando por amor, porque quer o bem da pessoa. Só que a grande maioria aqui, eu repito, a semelhança daquele moço tão religioso que não era salvo, a grande maioria não quer ouvir o que Jesus tem para dizer por amor. Você quer ouvir o que ele tem para dizer por amor? Você quer mesmo? Então levante a mão. Levante a mão. Você quer ouvir, por mais duro que seja? Porque é duro, minha gente. O que Jesus vai falar agora é duro, é duro. Tem certeza que você quer ouvir? Mas ele quer falar porque ele te ama. Você quer ouvir mesmo? É por amor que ele quer falar. Você quer ouvir mesmo? E Jesus, olhando para ele, o amou e lhe disse: falta-te uma coisa. Vai e vende tudo quanto tens e dá-o aos pobres. E terás um tesouro no céu. E vem e segue-me. Falta-te uma coisa. Palavra dura o que Jesus falou. Muito duro. Você aqui quer saber o que precisa ser feito para ser salvo e herdar a vida eterna? Quem quer saber, levante a mão. Falta-te uma coisa. Imagine Jesus falando isso na tua cara. É duro ou não é? Dá para ouvir um treco desse? Não, fala sério, gente. Fala sério. Você está ouvindo esta palavra pensando: ah, Jesus falou isso para aquele moço lá. Ele está falando com cada um de nós aqui. Está falando com você. Porque Jesus te ama. Amém? Falta-te uma coisa. Uma coisa. Aí o moço, quando ouviu isso, veja o versículo 22. Contrariado com essa palavra. Contrariado. Vem cá. Você que veio aqui hoje, você que está em rede me escutando, você que ligou o rádio agora ou ligou a TV e está me escutando, você veio aqui ou ligou o rádio ou a TV para ouvir isso, você fala: não é isso que eu quero ouvir, não. Não é isso que eu quero ouvir. Eu não vim aqui para ouvir isso. Esse moço, ele ficou contrariado. Eu não me ajoelhei na frente de Jesus, eu não me humilhei em público, eu não fui lá para ouvir isso. Não era isso que eu queria ouvir. Não era isso que eu queria ouvir. Eu garanto que não é isso que vocês querem ouvir. Mas Jesus te ama e ele está falando com você. Quem crê que é por amor que ele está falando isso? Que não é para o teu mal, que é por amor a você. Ó. Mas ele ficou contrariado com essa palavra e retirou-se triste. Esse daqui, se já estava angustiado com o dilema da salvação, ele agora entrou em depressão profunda. Ele vai voltar pelo caminho dele em depressão profunda. Será que você vai voltar para a tua casa com depressão profunda ou vai voltar para casa com alegria profunda? É, se você entender a palavra, você vai voltar alegre. Agora, se você conhece a palavra, conhece tanto quanto aquele moço e não concorda, então você vai voltar para casa com uma baita depressão. E quem está ouvindo pela rádio vai desligar o rádio com uma baita depressão. Quem está assistindo pela TV vai desligar a TV ou mudar de canal com uma baita depressão. Porque não é isso que a pessoa queria ouvir. Ele retirou-se triste. Ele saiu da presença de Deus, porque não era isso que ele queria ouvir. Ele ficou contrariado com essa palavra. Minha gente, se eu chegar aqui na igreja agora, e para todo o Brasil e para quem está me ouvindo, e perguntar assim: quem aqui acredita que Jesus pode curar qualquer enfermidade? Levante a mão. Quem acredita? Qualquer enfermidade. Hã? Quem acredita que Jesus pode expulsar qualquer demônio? Levante a mão. Todo mundo concorda. Quem acredita que Deus tem o poder de fazer qualquer pessoa prosperar? Levante a mão. Quem acredita que Deus quer que você venda tudo que você tem em sacrifício? Aí teve gente que não levantou a mão. Sabe por quê? Porque o que Jesus está mandando esse moço fazer é um sacrifício. E o sacrifício divide as pessoas. Deus sempre coloca o sacrifício na frente da pessoa, justamente para filtrar, para peneirar. Porque ao mandar o moço fazer esse sacrifício, abrir mão de tudo, depois vem e segue-me, você vai ter um tesouro no céu, Jesus falou. Na verdade, Jesus citou para ele o primeiro mandamento com outras palavras. Qual é o primeiro mandamento? Amarás ao Senhor acima de todas as coisas. Então ele não guardava a lei mesmo. O principal mandamento ele não guardava. Espera um pouquinho. Abrir mão de tudo que eu tenho para seguir Jesus? Não concordo. Não concordo com esta palavra. E a pessoa se retira triste. Porque a única coisa que divide as pessoas em uma igreja é o sacrifício, amados. E eu vou dizer mais, hein? O assunto aqui, preste atenção, igreja. Preste atenção todo o Brasil e Portugal. E quem estiver ouvindo. Preste atenção. O assunto aqui é salvação. Jesus não mudou o assunto. Ele não está dando uma resposta torta ou de outra coisa. Porque a pergunta do moço está sendo respondida com profundidade. O assunto é salvação. E quando esse moço se retira triste, contrariado, é a prova de que ele não vai herdar a vida eterna. E quando Jesus vê aquele moço se retirando contrariado e triste, Jesus diz uma palavra que prova que o moço realmente não foi salvo. Jesus diz assim: quão dificilmente entrarão no reino dos céus os que possuem riquezas. Esse não entra nos céus. Está se retirando, contrariado e triste, não entra nos céus. Aí os discípulos ficaram admirados com essa declaração de Jesus. E Jesus enfatiza: é mais fácil passar um camelo pelo buraco de uma agulha do que um rico entrar nos céus. Dura, não? Dura a palavra. Na cidade velha de Jerusalém havia muitas portas, porque a cidade era toda murada. Funcionava do primeiro dia até sexta-feira. O que para nós é o domingo, para eles era dia útil. Funcionava até sexta-feira. De sábado, todas as portas da cidade de Jerusalém eram trancadas e só ficava uma porta aberta. Era uma pequena porta chamada agulha. E no sábado, só aquela pequena porta ficava aberta para impedir que camelos carregados de mercadorias entrassem na cidade e houvesse comércio, negócios. Então, todo sábado, a porta agulha era fechada e todo mundo sabia que os mercadores que vinham com seus camelos carregados não conseguiriam entrar com suas mercadorias em Jerusalém, porque nenhum camelo conseguiria passar pela porta agulha. Então, Jesus, sabendo disso, comenta, e a multidão ouvindo: é mais fácil passar um camelo pelo buraco da agulha do que um rico entrar nos céus. Forte demais, não? Os discípulos que não eram ricos, prestem atenção. Os discípulos que eram pescadores miseráveis, galileus, homens que um dia pescavam e tinham que comer, no outro dia não comiam porque não tinham pescado nada. Homens que muitas vezes não tinham dinheiro nem para pagar o imposto. Homens que muitas vezes não tinham nem pão para comer, nem para emprestar para Jesus. Homens pobres. Que quando Jesus lá no Sermão da Montanha perguntou: o que que vocês têm aí? Eles disseram: não temos nada. Só tem um menino aí com 5 pães e 2 peixinhos. Esses homens que eram pobres, os discípulos que eram pobres, começaram a comentar entre eles: quem, pois, então, poderá salvar-se? Leia comigo o versículo 26. E eles, os discípulos, se admiravam ainda mais, dizendo entre si: quem poderá, pois, salvar-se? Jesus está falando: o rico não entra. Eles podiam falar: graças a Deus que eu sou pobre. Eles não podiam estar falando isso? Graças a Deus que eu sou pobre, hein? Oh, glória! Porque eles eram pobres. Sendo pobres, eles estão preocupados. Ué, isso é um problema dos ricos. Graças a Deus eu não sou rico. Eles não podiam estar comemorando? Que bom! Nós vamos para o céu, porque nós somos pobres e miseráveis, não temos nem o que comer. Não temos dinheiro para nada. Nós vamos tudo para o céu. Jesus acabou de falar isso. Os discípulos que eram pobres viviam com a expectativa de ganhar dinheiro e de possuir riqueza. E quem é que não quer isso? Um bom emprego para ganhar bem, ser dono de um negócio próprio e ter prosperidade. Ter dinheiro para comprar uma boa casa, um bom carro, um bom apartamento, um bom terreno, construir uma bela casa. Todo mundo quer isso, quer ou não quer? Mesmo pobre, pobre, pobre. Aquele que não tem nada a falar: ah, o meu sonho é conseguir uma casa do projeto Minha Casa Minha Vida. Não é? Porque o mais pobre quer riqueza. Todo mundo quer riqueza, quer ou não quer? Basta você ver aí em frente às loterias como as filas ficam quando o prêmio está acumulado. Só tem pobre na fila. Você acha que tem rico jogando lá? Só tem pobre querendo ficar rico. Não é questão de ficar rico. O pobre, ele quer possuir as coisas como o rico também quer possuir as coisas. Por isso que os discípulos, sendo pobres, mas tendo o sonho da riqueza, começam a dizer entre eles: quem, pois, então, poderá salvar-se? Hein? Nem nós poderemos nos salvar. Quem concorda comigo? Hã? Levante a mão. Vem cá. Se a pobreza fosse uma virtude que leva para o céu, eles estariam comemorando: oba, somos pobres, vamos para o céu. Eles estão preocupados. Quem, pois, então poderá salvar-se? Nem eles! Nem eles! Aí entra a palavra redentora. Jesus diz assim: para os homens, sejam ricos ou sejam pobres, para os homens é isso impossível, mas não para Deus, porque para Deus todas as coisas são possíveis. Ele está dizendo que a salvação é um presente que a pessoa recebe diretamente de Deus. Aí o Pedro, que era assim o mais atirado, né? Porque é como uma classe de alunos. Tem gente que ouve o professor ensinar, não entende nada e fica quieto. Mas tem aquele que fala: professor, não entendi. E os colegas ficam: seu burro, né? Zombando. Mas tem aquele que pergunta, quer saber. Aí Pedro era esse cara do grupo dos 12. Pedro era aquele que tinha a coragem de perguntar e de falar. E Pedro diz para Jesus, fazendo uma pergunta, ele diz assim: Senhor, eis que nós deixamos tudo e te seguimos. O que receberemos? Ou seja, Pedro está dizendo: nós fizemos o sacrifício. Nós sacrificamos a nossa rede. Nós sacrificamos o nosso barco. Nós sacrificamos o nosso negócio de venda de peixe no mercado aqui da Galileia, de Cafarnaum. Podia não ser um grande negócio, mas a gente tinha um negócio que sustentava a gente e a nossa família, e a gente abriu mão disso. Todos nós aqui renunciamos, sacrificamos o que tínhamos. Senhor, eis que nós deixamos tudo e te seguimos. O que receberemos? Essa é a pergunta que importa agora. Pedro está dizendo: então eu sou salvo. Eu só quero saber da recompensa agora. Porque eu, como salvo, sacrifiquei tudo o que eu tinha e passei a te seguir. Eu e todos nós aqui, Pedro está falando para Jesus. Eu e todos nós aqui. O que receberemos? Agora vamos ler? Versículo 29. E Jesus respondendo disse: em verdade vos digo que ninguém há, diga ninguém há. Fala, não tem exceção. Quem acredita em Jesus, levante a mão. Em verdade vos digo que ninguém há que tenha deixado casa, ou irmãos, ou irmãs, ou pai, ou mãe, ou mulher, ou filhos, ou campos, por amor de mim e do Evangelho, que não receba 100 vezes tanto já neste tempo, em casas, irmãos e irmãs, e mães e filhos e campos, com perseguições. E no século futuro o quê? Qual era a pergunta do jovem rico? O que devo fazer para herdar a vida eterna? Jesus, do começo ao fim, não saiu do tema. O tema é vida. Vida? O tema é vida eterna. Jesus não saiu do tema em momento algum. Falar de renúncia é só para quem é salvo. Vou falar um negócio aqui que você vai voltar para tua casa contrariado com essa palavra. Você vai voltar para tua casa triste com essa palavra. Mas eu vou dizer porque Jesus disse primeiro do que eu. Eu vou dizer: só faz sacrifício quem é salvo. Vou repetir, porque essa palavra é dura de se ouvir. Você vai ficar contrariado com essa palavra, mas é a pura verdade. Só faz sacrifício, só renuncia, só abre mão do que tem quem é o quê? Salvo. Salvo. Não adianta você se iludir, não. Porque quem é salvo, ele coloca Deus em primeiro lugar e ele sabe que tem um tesouro no céu. Ele sabe que o que ele está fazendo vai ter recompensa futura. E agora com essa garantia que Jesus deu, minha gente, olha para mim aqui, olha para mim. Como aquele jovem rico foi otário. Para usar uma expressão que eu ouço muito no Rio de Janeiro. Não, não me chamam de otário não, mas eu escuto muita gente falar, né? Como esse jovem rico foi otário. Jesus ofereceu para ele 100 vezes mais nesta vida e no século futuro aquilo que ele queria. O que ele queria? Vida eterna. Mas o que ele precisaria fazer? Colocar Deus em primeiro lugar, abrir mão de tudo. Se ele tivesse feito isso, eu vou te dizer uma coisa. Ele teria com certeza se destacado entre os 12 discípulos. Ele com certeza seria o 13º discípulo e depois com o suicídio de Judas ele seria o 12º. Ele teria sido um dos apóstolos mais importantes porque ele tinha conhecimento bíblico. Ele tinha teologia, ele tinha cultura, ele seria o mais refinado e intelectual de todos os apóstolos. Com certeza ele colocaria até Paulo no bolso. Hoje você iria ler o Evangelho, teriam outras cartas escritas por esse jovem, se tivesse tido a coragem de seguir Jesus, de colocar Jesus em primeiro lugar. Jogou tudo fora, minha gente. E não entrou no céu. Jesus garantiu que ele não entrou. Amém? Ele não entrou. Então essa palavra é só para quem é salvo. Só recebe essa palavra quem é salvo. A pessoa que não é salva fica contrariada. Ah, eu vou embora dessa igreja. Foi que nem quando eu era novo convertido, que o pastor começou a pregar sobre o dízimo. E ele disse que quem não devolvia o dízimo era ladrão. E ele apontava para mim e falava: ladrão, ladrão, ladrão. Porque eu não devolvia o dízimo, acho que eu era o único na igreja. Pelo menos para mim é que ele apontava, né? Ladrão, ladrão. E eu falei: que igreja é essa que eu vim parar, que além de pobre eu sou ladrão? Não é? A pessoa que ainda não conhece a palavra, ela fica contrariada. Esse moço achava que conhecia. Mas a palavra, escute, olha para mim, olha para mim. A palavra não é só o que você lê neste livro aqui. Ó. Esse livro é maravilhoso, é glorioso. Esse livro aqui, tudo que eu sou, tudo que eu tenho, eu devo a este livro. Esse livro é extraordinário. Mas esta aqui é a palavra revelada, porque a verdadeira palavra é o nosso Senhor e Salvador Jesus Cristo. No princípio era o Verbo, e o Verbo estava com Deus, e o Verbo era Deus. Todas as coisas foram feitas por Ele, e sem Ele nada do que foi feito se fez. Eu vi o Senhor vestido de branco até os pés, e Ele tinha na sua coxa escrito o nome pelo qual Ele se chama, e o nome pelo qual Ele se chama é a Palavra de Deus. Ele é a Palavra. Só recebe a Palavra quem é salvo. Quem não é salvo diz: eu vou procurar outra igreja. O que esse pastor está falando aqui, eu não vou fazer nunca. Abrir mão do que eu tenho? O que você tem? Fala sério. Uma bicicleta, um carro velho, uma casa precisando de reforma, o que você tem? Um dinheirinho no banco? Uma poupança? O que você tem? Fala sério. Por mais que você tenha, o que é que você tem? O que você tem não é nada. Mas quando você coloca aos pés de Jesus, se transforma em tudo. O teu tesouro é guardado no céu. O teu nome fica brilhando no livro da vida. E você começa a receber aqui na terra 100 vezes mais, porque não há exceção, não há exceção. E o dia que você partir desta vida, abençoado, abençoada, próspero e próspera, você vai chegar lá na glória e vai receber a coroa da justiça. O teu verdadeiro tesouro estará lá, a vida eterna que você tanto deseja, o que realmente interessa. Vamos ficar todos de pé. Brasil, fique de pé. Portugal, de pé. Sabe o que você precisa fazer? Hein? É entregar-se aos pés de Jesus. Às vezes a pessoa faz que nem aquele moço. Parece que está se prostrando aos pés de Jesus e adorando, mas na hora que manda ela sacrificar, na hora que manda ela renunciar, ela pula fora, ela cai fora, ela vai embora. Essa passagem do jovem rico, eu não sei quantas vezes você já leu, ou quantas vezes você já ouviu alguém pregar sobre ela. Mas eu te disse que a resposta é muito mais profunda do que você imagina. E a resposta profunda está aqui. Em nenhum momento Jesus desvirtuou o assunto, em nenhum momento Jesus perdeu o foco sobre aquilo que o moço queria saber. Em nenhum momento Jesus deixou o assunto da salvação de lado. Porque esse capítulo começa com salvação, essa passagem começa com salvação e vai terminar com salvação.

Para você ter um estilo de vida a partir de hoje que seja de acordo com isso que Jesus Cristo pregou. Essa palavra tem que entrar de uma tal maneira em você que seja a partir de hoje o teu estilo de vida. Nunca mais você vai dizer: isso que eu tenho é meu. Pelo contrário, isso que eu tenho é do Senhor. Não ficar colocando adesivo no carro, né? Propriedade de Jesus. Você chega lá e fala pro cara: me dá a chave. Ele fala: você tá louco? Propriedade de Jesus. Jesus mandou pedir a chave e o documento assinado. Você tá maluco? Não é um adesivo no vidro traseiro do teu automóvel. É um estilo de vida. É um estilo de vida. Onde você está disposto, disposta, preste atenção porque é forte o que eu vou dizer. Você está disposto, disposta a abrir mão até da tua própria vida para servir o Senhor Jesus. É forte isso, hein? É forte isso. Você não vai me ver andando com seguranças em lugar nenhum. Talvez eu seja um dos poucos pastores do Brasil que não anda escoltado por segurança. Porque eu não tenho o menor medo de nada. Nada. E eu não estou falando isso porque eu sou valente, não. Eu estou falando isso porque aquele que está na minha frente é o mais valente, e ai de quem se mete com ele. Mas se quiser tirar minha vida, tudo bem. Olha, se quiser tirar tudo, tudo bem. Amém? Eu fico maravilhado que o que Deus faz comigo. O que Deus faz comigo, eu fico maravilhado com o que Ele faz comigo. Não vou nem contar, porque se estenderia demais. Eu quero que Deus faça isso com você também. Sem medo algum, renda-se totalmente ao Senhor. Sem medo algum, sem reserva nenhuma, sem murmuração alguma, sem contrariedade alguma. Renda-se totalmente ao Senhor. Você não vai se arrepender. Arrependido, sabe quem está? O jovem rico lá no Hades. Já está há quase 2000 anos atormentado nas chamas. Deve estar lamentando até hoje, com arrependimento tardio. A falta de discernimento, quando a oportunidade surgiu, oferecida pelo próprio Deus, que ele abriu mão daquilo. Cadê os bens que ele possuía, pelos quais ele lutava? Cadê os bens? Pensa comigo, se você morrer amanhã, o que importa o que você tem hoje? Pensa comigo. Dinheiro que você está guardando, a poupança que você está fazendo, as coisas que você está juntando aí com tanto sacrifício. Você morrendo esta noite, a tua alma sendo pedida esta noite, que importância tem o que você possui? O que importa é aquilo que Jesus falou: você vai ter um tesouro no céu. Vem e segue-me. Amém? É isso que importa. Vem e segue-me. Essa palavra é de salvação. Não fique achando que é uma palavra financeira, que é uma palavra de dinheiro, que é uma palavra de oferta. Essa é uma palavra de salvação. O que Jesus pregou para o moço foi salvação. E além de salvo, 100 vezes mais, já nesta vida. Já neste tempo. Vou reler para você tomar posse. Vou reler para você tomar posse. Ergue as duas mãos para você tomar posse. E Jesus respondendo disse: em verdade vos digo que ninguém há. Diga: ninguém há. Diga: não tenha.

0: exceção. Diga, eu estou nessa. Em verdade vos digo que ninguém há que tenha deixado casa. Veja que ele cita primeiro um bem material. Ou irmãos, ou irmãs, ou pai, ou mãe, ou mulher, ou filhos, né? Família, relacionamentos, amores, paixões, né? E ele diz, ou campos, ele termina com outro bem material, porque até o pobre tem um terreninho, mesmo que seja comprado lá na Ilha Comprida, mesmo que seja comprado lá em Iguape, quando sobe a maré, o terreno desaparece. Até o pobre tem um campo, um terreninho, ou campos, bem material. Ele começa a relação com um bem material e termina a relação com outro bem material, né? Colocando tudo que a pessoa pode renunciar aí no meio. Com perseguições, você vai receber, mesmo com perseguições, mesmo com perseguições, 100 vezes mais. Isso quer dizer que se o diabo te perseguir, não vai adiantar nada, você vai receber 100 vezes mais. Porque quem está dizendo esta palavra é o próprio Verbo. É Ele quem faz, todas as coisas foram feitas por Ele, e sem Ele nada do que foi feito se fez. Ó. E no século futuro, o que mais nos interessa? Vamos falar sério, hein, gente? O que é que nos interessa de verdade aqui? Fala sério, hein? O que é que realmente nos interessa? Não ouvi. Quem quer ir para o céu? Levante a mão. É o que nos interessa de verdade. Nós estamos no caminho porque é isso que nos interessa. É a única coisa que interessa. É a única coisa que interessa. Jesus falou do homem rico que precisou até construir mais celeiros. Falou, minha colheita foi maravilhosa, eu tive que construir mais celeiros. Agora eu vou dizer para minha alma, come, bebe, descansa, porque tem bens para muitos anos. E Deus falou para ele, louco, nesta noite pedirão a tua alma e o que tens preparado para quem será? E Jesus disse, assim é todo aquele que é rico consigo mesmo e não é rico para com Deus. Forte demais, não? O que é que realmente interessa para mim e você? A salvação. Porém, ele promete que se você amá-lo acima de qualquer outra coisa, se você for capaz de sacrificar, de abrir mão de tudo por amor a Ele e ao Evangelho. Você vê? Olha aqui, ó. Agora aqui não é você pegar e vender e dar para os pobres. Atenção, minha gente, deixa eu fazer esse esclarecimento. Aqui, ó. Por amor de mim e do Evangelho. A renúncia não é para dar para os pobres, não. Porque nunca vai deixar de existir pobre no mundo, mesmo que os ricos deem toda a fortuna para os pobres. O que sempre vai haver neste mundo é rico e pobre indo para o inferno. O que nunca vai faltar neste mundo é rico e pobre sendo condenado, perdendo a salvação, perdendo a vida eterna. Então a renúncia que Jesus está falando, que ele devolve 100 vezes mais já nesta vida, é por amor a Ele e ao Evangelho. Por quê? Porque eu posso até ser pobre, mas quando eu encontro Jesus, eu encontrei o tesouro escondido, eu encontrei a pérola de grande valor, eu me tornei mais rico do que qualquer outra pessoa da terra. É isso que realmente importa. Eu sei que hoje Deus falou com você. A resposta foi profunda. O que interessa é você viver para Cristo. Quer fazer esse compromisso de viver para Cristo? Hã? Se Ele falar para você, para morrer por causa dEle, você morre? Por amor a Ele, ao Evangelho? Amém. Agora mesmo. Então ergue as suas mãos assim para os céus. Ore comigo desta maneira, meu Deus e meu Pai. palavra que o Senhor enviou para aquele jovem rico também foi enviada para o meu coração. Mas eu aprendi que o mais importante é a salvação, é o Senhor em primeiro lugar, é te servir, te amar, te adorar e te colocar acima de todas as coisas. E aquilo que eu abrir mão é por amor a ti e ao teu evangelho. E eu confio que o Senhor vai me retribuir já neste tempo, já nesta vida, 100 vezes mais. E quando eu chegar ali na glória, eu vou encontrar o meu tesouro no céu, e eu vou receber mais do que o tesouro, eu vou receber a vida eterna. Por isso, Senhor, eu estou orando a ti para declarar que eu aprendi e eu quero te servir, te amar e te adorar com todo o meu coração, com toda a minha alma, com todo o meu entendimento e com todas as minhas forças. E não me deixe, Senhor, perder o foco, porque o assunto é salvação. Mais do que tudo, o mais importante é a minha salvação, para a glória do teu nome e por Jesus Cristo, o meu único, suficiente, exclusivo e eterno Salvador. Assim seja feito para todos sempre. Amém. Oh, glória, vamos aplaudir ao nome de Jesus.
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4: Uma e 17.
5: Assim diz a Bíblia:
6: não te deixes vencer do mal, mas vence o mal com o bem. Livro de Romanos, capítulo 12, verso 21.
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12: Um e 18.
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12: Um e 18.
15: Assim diz a Bíblia.
16: O que encobre as suas transgressões jamais prosperará, mas o que as confessa e deixa alcançará misericórdia. Provérbios capítulo 28, verso 13.
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12: Uma e 20.
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12: Uma e 20.
15: Assim diz a Bíblia.
16: O mesmo Deus da paz vos santifique em tudo, e todo o vosso espírito, alma e corpo sejam conservados íntegros e irrepreensíveis na vinda de nosso Senhor Jesus Cristo. Livro de 1 Tessalonicenses, capítulo 5, verso 23.
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12: Uma e 22.
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0: Assim diz a Bíblia.
16: Portanto, Deus não nos chamou para a impureza, e sim para a santificação. 1 Tessalonicenses 4:7.
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12: Uma e 24.
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12: Uma e 25.
0: Assim diz a Bíblia.
16: Guia-me na tua verdade e ensina-me. Pois tu és o Deus da minha salvação, em quem eu espero todo dia. Salmo 25, versículo 5.
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12: Uma e 26.
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12: Uma e 27.
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16: Eis que os olhos do Senhor estão sobre os que o temem, sobre os que esperam na sua misericórdia. Salmo 33, verso 18.
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18: Uma e 29.
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18: Uma e 29.
29: Assim diz a Bíblia.
30: A minha alma descansa somente em Deus. Dele vem a minha salvação. Somente Ele é a rocha que me salva. Ele é a minha torre segura. Salmo 62, versículos 1 e 2.
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18: Uma e 31.
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18: Uma e 31.
29: Assim diz a Bíblia.
30: O Senhor é o meu pastor e nada me faltará. Ele me faz repousar em pastos verdejantes. Leva-me para junto das águas de descanso. Salmo 23, versos 1 e 2.
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18: Uma e 33.
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18: Uma e 33.
29: Assim diz a Bíblia.
30: O Senhor é também alto refúgio para o oprimido, refúgio nas horas de tribulação. Em ti, pois, confiam os que conhecem o teu nome, porque tu, Senhor, não desamparas os que te buscam. Salmo 9, versículos 9 e 10.
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18: Uma e 35.
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18: Uma e 36.
29: Assim diz a Bíblia.
30: O que atenta prudentemente para a instrução prospera. O que confia em Deus é bem-aventurado. Provérbios 16, verso 20.
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3: Uma e 38.
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3: Uma e 39.
6: Assim diz a Bíblia.
7: Salmo 91, 1. Aquele que habita no esconderijo do Altíssimo, à sombra do Onipotente, descansa.

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6: Está na Bíblia.
7: Hebreus 12:15. Que nenhuma raiz de amargura brote e cause perturbação, contaminando muitos.
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7: Uma e 43.
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7: Uma e 44.
10: Assim diz a Bíblia.
11: Não vos deixeis envolver por doutrinas várias e estranhas, porquanto o que vale é estar o coração confirmado com graça e não com alimentos. Hebreus 13, 9.

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6: Assim diz a Bíblia.
7: Disse Jesus: vinde a mim todos os que estáis cansados e sobrecarregados, e eu vos aliviarei. Mateus capítulo 11, verso 28.
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11: Alho, purificador do sangue. 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
6: Uma e 47.
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6: Uma e 48.
17: Assim diz a Bíblia.
7: Acaso não erram os que maquinam mal, mas amor e fidelidade haverá para os que planejam o bem. Provérbios, capítulo 14, verso 22.
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6: Uma e 49.
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6: 1:50.
4: Assim diz a Bíblia.
7: A minha porção é o Senhor, portanto, esperarei nele. Livro de Lamentações, capítulo 3, verso 24.
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6: Uma e 51.
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6: Uma e 52.
4: Assim diz a Bíblia.
7: Eu sou o Alfa e o Ômega, diz o Senhor Deus. Aquele que é, que era e que há de vir, o Todo-Poderoso. Apocalipse, capítulo 1, verso 8.
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6: Uma e 53.
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6: Uma e 54.
4: Assim diz a Bíblia.
7: Na mão de Deus está a alma de todo ser vivente e o espírito de todo gênero humano. Jó capítulo 12, verso 10.
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6: Uma e 55.
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6: Uma e 56.
4: Assim diz a Bíblia.
7: Com efeito, passa o homem como uma sombra. Em vão se inquieta, amontoa tesouros e não sabe quem os levará. Salmo 39, verso 6.
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6: Uma e 58.
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6: Uma e 58.
4: Assim diz a Bíblia.
7: Ensina-me, Senhor, o teu caminho e andarei na tua verdade. Dispõe-me o coração só para temer o teu nome. Salmo 86, 11.
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10: duas horas.
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10: Duas horas.
4: Assim diz a Bíblia.
7: O homem bom tira do tesouro boas coisas, mas o homem mau, do mau tesouro, tira coisas más. Mateus capítulo 12, verso 35.
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10: Duas e dois.
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2: Duas e quatro.
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2: Duas e cinco.
5: Assim diz a Bíblia.
6: Antes, santificai a Cristo como Senhor em vosso coração, estando sempre preparados para responder a todo aquele que vos pedir razão da esperança que há em vós. Livro de 1 Pedro, capítulo 3, verso 15.
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2: Duas e seis.
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2: Duas e sete.
5: Assim diz a Bíblia.
6: Sempre tenho o Senhor diante de mim. Estando ele à minha direita, não serei abalado. Salmo 16, verso 8.
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1: Duas e oito.
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1: Duas e nove.
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5: 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Mateus 5:4.
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1: Duas e onze.
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1: Duas e onze.
4: Assim diz a Bíblia.
5: Pelo que sinto prazer nas fraquezas, nas injúrias, nas necessidades, nas perseguições, nas angústias por amor de Cristo. Porque quando sou fraco, então é que sou forte em Cristo. 2 Coríntios 12:10.
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1: Duas e doze.
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1: Duas e 2:13.
4: Assim diz a Bíblia.
5: Quem nos separará do amor de Cristo? Será tribulação, ou angústia, ou perseguição, ou fome, ou nudez, ou perigo, ou espada? Livro de Romanos, capítulo 8, verso 35.
17: Você acredita em milagres? Você acredita em Deus? Deus acredita em você. Não lamente. Não espere. Não desista. Não perca as esperanças. Deus tem um plano na sua vida. Acredite, sua fé será renovada. Em nome do Senhor Jesus.
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1: Duas e quinze.
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1: Duas e quinze.
4: Assim diz a Bíblia.
5: Ora, a fé é a certeza de coisas que se esperam, a convicção de fatos que se não veem. Hebreus, capítulo 11, verso 1.
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1: Duas e dezessete.
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1: Duas e dezoito.
4: Assim diz a Bíblia.
5: Disse Deus: de ti farei uma grande nação, e te abençoarei, e te engrandecerei o nome. Sê tu uma bênção. Gênesis, capítulo 12, verso 2.
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1: Duas e 19.
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1: Duas e 20.
4: Assim diz a Bíblia.
5: Tende em vós o mesmo sentimento que houve também em Cristo Jesus. Filipenses 2:5.
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1: Duas e 21.
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1: Duas e 21.
4: Assim diz a Bíblia.
5: Combate o bom combate da fé. Toma posse da vida eterna, para a qual também foste chamado, e de que fizeste a boa confissão perante muitas testemunhas. 1 Timóteo 6:12.
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1: Duas e 23.
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1: Duas e 24.
14: Está na Bíblia.
5: Filipenses 4:6. Não andem ansiosos por coisa alguma, mas em tudo pela oração e súplicas, e com ação de graças apresentem seus pedidos a Deus.
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1: Duas e 25.
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1: Duas e 26.
4: Assim diz a Bíblia.
5: Não te deixes vencer do mal, mas vence o mal com o bem. Livro de Romanos, capítulo 12, verso 21.
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1: Duas e 27.
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1: Duas e 28.
4: Assim diz a Bíblia.
5: O que encobre as suas transgressões jamais prosperará, mas o que as confessa e deixa alcançará misericórdia. Provérbios, capítulo 28, verso 13.
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1: Duas e 29.
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1: Duas e 30.
4: Assim diz a Bíblia.
5: O mesmo Deus da paz vos santifique em tudo, e todo o vosso espírito, alma e corpo sejam conservados íntegros e irrepreensíveis na vinda de nosso Senhor Jesus Cristo. Livro de 1 Tessalonicenses, capítulo 5, verso 23.
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1: Duas e 31.
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1: Duas e 32.
4: Assim diz a Bíblia.
5: Portanto, Deus não nos chamou para a impureza, e sim para santificação. 1 Tessalonicenses 4:7.
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1: Duas e 33.
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1: Duas e 34.
4: Assim diz a Bíblia.
5: Guia-me na tua verdade e ensina-me, pois tu és o Deus da minha salvação, em quem eu espero todo dia. Salmo 25, versículo 5.
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1: Duas e 35.
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1: Duas e 36.
4: Assim diz a Bíblia.
5: Eis que os olhos do Senhor estão sobre os que o temem, sobre os que esperam na sua misericórdia. Salmo 33, verso 18.
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1: Duas e 37.
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1: 2:38.
4: Assim diz a Bíblia.
5: A minha alma descansa somente em Deus. Dele vem a minha salvação. Somente Ele é a rocha que me salva. Ele é a minha torre segura. Salmo 62, versículos 1 e 2.
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1: Duas e quarenta.
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1: Duas e quarenta.
4: Assim diz a Bíblia.
5: O Senhor é o meu pastor e nada me faltará. Ele me faz repousar em pastos verdejantes. Leva-me para junto das águas de descanso. Salmo 23, versos 1 e 2.
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2: Duas e 42.
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2: Assim diz a Bíblia.
5: O Senhor é também alto refúgio para o oprimido, refúgio nas horas de tribulação. Em ti, pois, confiam os que conhecem o teu nome, porque tu, Senhor, não desamparas os que te buscam. Salmo 9, versículos 9 e 10.
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2: Duas e 44.
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2: Duas e 44.
11: Assim diz a Bíblia.
5: O que atenta prudentemente para a instrução prospera. O que confia em Deus é bem-aventurado. Provérbios 16, verso 20.
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3: Duas e 47.
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3: Duas e 47.
7: Assim diz a Bíblia.
8: Salmo 91:1. Aquele que habita no esconderijo do Altíssimo, à sombra do Onipotente, descansará.
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3: Duas e 48.
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3: Duas e 49.
7: Está na Bíblia.
8: Hebreus 12:15. Que nenhuma raiz de amargura brote e cause perturbação, contaminando muitos.
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3: Duas e 50.
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3: Duas. 2:51.
19: Assim diz a Bíblia.
8: Não vos deixeis envolver por doutrinas várias e estranhas, porquanto o que vale é estar o coração confirmado com graça e não com alimentos. Hebreus 13, 9.
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3: Duas e 52.
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3: Duas e 53.
19: Assim diz a Bíblia.
8: Disse Jesus: vinde a mim todos os que estáis cansados e sobrecarregados, e eu vos aliviarei. Mateus capítulo 11, verso 28.
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5: Duas e 55.
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5: Duas e 56.
9: Assim diz a Bíblia.
10: Acaso não erram os que maquinam mal? Mas amor e fidelidade haverá para os que planejam o bem. Provérbios, capítulo 14, verso 22.
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5: Duas e 58.
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5: Duas e 58.
9: Assim diz a Bíblia.
10: A minha porção é o Senhor, portanto, esperarei nele. Livro de Lamentações, capítulo 3, verso 24.
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7: Assim diz a Bíblia.
8: Eu sou o Alfa e o Ômega, diz o Senhor Deus. Aquele que é, que era e que há de vir, o Todo-Poderoso. Apocalipse capítulo 1, verso 8.
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2: Três e dois.
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2: Três e três.
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6: Na mão de Deus está a alma. Na mão

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4: E cinco.
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4: Três e cinco.
8: Assim diz a Bíblia.
9: Com efeito, passa o homem como uma sombra. Em vão se inquieta. Amontoa tesouros e não sabe quem os levará. Salmo 39, verso 6.
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4: Três e sete.
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4: 3 e 8.
8: Assim diz a Bíblia.
9: Ensina-me, Senhor, o teu caminho e andarei na tua verdade. Dispõe-me o coração só para temer o teu nome. Salmo 86, 11.
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3: Três e dez.
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3: Três e dez.
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8: O homem bom tira do tesouro boas coisas, mas o homem mau, do mau tesouro, tira coisas más. Mateus capítulo 12, verso 35.
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2: Assim diz a Bíblia.
3: Julgai todas as coisas. Retende o que é bom. Livro de 1 Tessalonicenses, capítulo 5, verso 21.
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1: Três e 14.
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2: Assim diz a Bíblia.
3: Antes, santificai a Cristo como Senhor em vosso coração, estando sempre preparados para responder a todo aquele que vos pedir razão da esperança que há em vós. Livro de 1 Pedro, capítulo 3, verso 15.
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1: 3:16.
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2: Assim diz a Bíblia.
3: Sempre tenho o Senhor diante de mim. Estando Ele à minha direita, não serei abalado. Salmo 16, verso 8.
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15: Três e 18.
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16: Assim diz a Bíblia.
3: Bem-aventurados os que choram, porque serão consolados. Mateus 5:4.
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15: Três e 21.
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15: Três e 21.
16: Assim diz a Bíblia.
3: Pelo que sinto prazer nas fraquezas, nas injúrias, nas necessidades, nas perseguições, nas angústias por amor de Cristo. Porque quando sou fraco, então é que sou forte em Cristo. 2 Coríntios 12:10.
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16: Assim diz a Bíblia.
3: Quem nos separará do amor de Cristo? Será tribulação, ou angústia, ou perseguição, ou fome, ou nudez, ou perigo, ou espada? Livro de Romanos, capítulo 8, verso 35.
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4: Três e vinte e cinco.
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4: Três e vinte e cinco.
8: Assim diz a Bíblia.
9: Ora, a fé é a certeza de coisas que se esperam, a convicção de fatos que se não veem. Hebreus capítulo 11, verso 1.
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3: Três e 27.
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3: Três e 27.
7: Assim diz a Bíblia.
8: Disse Deus: de ti farei uma grande nação e te abençoarei. E te engrandecerei o nome. Sê tu uma bênção. Gênesis capítulo 12, verso 2.
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0: As vitaminas do complexo B são as maiores responsáveis pela manutenção da saúde emocional e mental do ser humano. Ajudam a manter a saúde dos nervos, pele, olhos, cabelos, fígado e boca, assim como a tonicidade muscular do aparelho gastrointestinal. A vitamina B está presente nas carnes, leite, ovos, legumes, germe de trigo e brócolis.
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4: Assim diz a Bíblia.
5: Tende em vós o mesmo sentimento que houve também em Cristo Jesus. Filipenses 2:5.
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2: 3:31.
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4: Assim diz a Bíblia.
5: Combate o bom combate da fé. Toma posse da vida eterna, para a qual também foste chamado, e de que fizeste a boa confissão perante muitas testemunhas. 1 Timóteo 6:12.
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7: 3:33.
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7: Três e trinta e quatro.
17: Está na Bíblia.
18: Filipenses 4:6. Não andem ansiosos por coisa alguma, mas em tudo pela oração e súplicas, e com ação de graças apresentem seus pedidos a Deus.

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3: Três e 35.
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3: Três e 36.
7: Assim diz a Bíblia.
8: Não te deixes vencer do mal, mas vence o mal com o bem. Livro de Romanos, capítulo 12, verso 21.
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3: 3 e 37.
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3: Três e 38.
7: Assim diz a Bíblia.
8: O que encobre as suas transgressões jamais prosperará, mas o que as confessa e deixa alcançará misericórdia. Provérbios, capítulo 28, verso 13.
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3: Três e trinta e nove.
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3: Três e quarenta.
7: Assim diz a Bíblia.
8: O mesmo Deus da paz vos santifique em tudo. E todo o vosso espírito, alma e corpo sejam conservados íntegros e irrepreensíveis na vinda de nosso Senhor Jesus Cristo. Livro de 1 Tessalonicenses, capítulo 5, verso 23.
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3: 3 e 31.
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3: 3:42.
7: Assim diz a Bíblia.
8: Portanto, Deus não nos chamou para a impureza, e sim para a santificação. 1 Tessalonicenses 4:7.
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3: Três e 43.
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3: Três e 44.
7: Assim diz a Bíblia.
8: Guia-me na tua verdade e ensina-me, pois tu és o Deus da minha salvação, em quem eu espero todo dia. Salmo 25, versículo 5.
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3: 3 e 44.
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3: Três e 46.
7: Assim diz a Bíblia.
8: Eis que os olhos do Senhor estão sobre os que o temem, sobre os que esperam na sua misericórdia. Salmo 33, verso 18.
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3: Três e 48.
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3: Três e 48.
7: Assim diz a Bíblia.
8: A minha alma descansa somente em Deus. Dele vem a minha salvação. Somente Ele é a rocha que me salva. Ele é a minha torre segura. Salmo 62, versículos 1 e 2.
9: Você acredita em milagres? Você acredita em milagres? Você acredita em Deus? Você acredita em Deus? Deus acredita em você. Não lamente, não espere, não desista, não perca as esperanças. Deus tem um plano na sua vida. Acredite, sua fé será renovada. Em nome do Senhor Jesus.
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3: Três e 50.
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3: Três e 50.
7: Assim diz a Bíblia.
8: O Senhor é o meu pastor e nada me faltará. Ele me faz repousar em pastos verdejantes. Leva-me para junto das águas de descanso. Salmo 23, versos 1 e 2.
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3: Três e 3h52.
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3: Três e cinquenta e dois.
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8: O Senhor é também alto refúgio para o oprimido, refúgio nas horas de tribulação. Em ti, pois, confiam os que conhecem o teu nome, porque tu, Senhor, não desamparas os que te buscam. Salmo 9, versículos 9 e 10.
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3: Três e cinquenta e cinco.
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3: Três e cinquenta e cinco.
7: Assim diz a Bíblia.
8: O que atenta prudentemente para a instrução prospera. O que confia em Deus é bem-aventurado. Provérbios 16, verso 20.
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3: 3 e 57.
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3: 3 e 57.
9: Assim diz a Bíblia.
8: Salmo 91, 1.
0: Aquele que habita no esconderijo do Altíssimo, à sombra do Onipotente, descansará.
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3: Três e 59.
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3: Três e 59.
25: Está na Bíblia.
0: Hebreus 12:15. Que nenhuma raiz de amargura brote e cause perturbação, contaminando muitos.
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3: 4 e 1.
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3: 4 e 1.
7: Assim diz a Bíblia.
0: Não vos deixeis envolver por doutrinas várias e estranhas, porquanto o que vale é estar o coração confirmado com graça e não com alimentos. Hebreus 13, 9.
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2: Quatro e três.
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2: Quatro e quatro.
6: Assim diz a Bíblia.
7: Disse Jesus: vinde a mim todo. Diz

As canções do Nossa Declaração, elas são muito especiais para mim. Era para ser um álbum com, sei lá, 3, 4 músicas autorais e virou um álbum com 9 músicas autorais. E cada uma, Deus deu de uma maneira, e acho que isso que eu gosto do processo criativo, né? A composição e a música é uma arte, como toda arte você precisa de um processo criativo, e o processo criativo é realmente não ter uma caixa, né? Então, tiveram músicas, por exemplo, a música Meu Prazer. Foi uma música que foi originada espontaneamente no nosso pequeno grupo, que a gente se reúne todas as quintas, né, para adorar e ter um momento de comunhão e palavra. E simplesmente a gente, depois da palavra, começou a adorar a Deus e vieram essas palavras, essa melodia. Meu prazer está em ti e o seu prazer está em mim. E a gente fluiu isso no espontâneo e falou assim, eu preciso escrever algo sobre o nosso prazer tá nele e enquanto o prazer dele tá em nós como filhos, né? É tempo dos filhos de Deus se unirem e levantarem uma bandeira da nossa geração. E eu creio que chegou esse tempo. Chegou o tempo da gente se levantar e declarar que Jesus é o Senhor do Brasil. Declarar que vai chover sobre a nossa nação mais uma vez. Declarar que a gente anseia pela presença dele mais uma vez, como igreja, como corpo de Cristo.

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1: Aleluia. Obrigado por tua maravilhosa graça que me alcançou, Senhor.

0: Senhor. Aleluia. Glória a Deus.
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0: Deus é bom, diga aleluia. 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

0: o seu favor. Aleluia, Senhor. Glória a Deus. Te agradecemos. Glória a Deus.
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2: E um aplauso ao nome do Senhor, querido. Aleluia. Aleluia. 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
3: Estamos de volta com o nosso Manhã de Fé. Obrigada pelo carinho da audiência. Seguindo por aqui para você participar comigo. Nossos contatos liberados em casa ou no trabalho, onde quer que você esteja. Esse é o nosso Manhã de Fé. Receba o meu abraço carinhoso de toda a nossa equipe. Que Deus abençoe seu dia. Que Deus abençoe seu lar, seus projetos. Chegando mais uma super dica aqui no nosso Manhã de Fé. Minha amiga, meu amigo, para você que gosta de panquecas. Panqueca é bom demais, hein?

No seu liquidificador, adicione uma fatia de queijo. Adicione uma fatia de queijo. Vai deixar suas panquecas ainda mais gostosas, saborosas. Mais uma dica para você aqui do nosso Manhã de Fé. Seguindo por aqui, chegando mais louvores. Ótima manhã!

Esse é o nosso Manhã de Fé em Grande Estilo. Obrigada pelo carinho, obrigada pela sintonia. Em casa, no trabalho, no seu carro, obrigada pela carona. Você curtindo a gente no interior, nas avenidas, nas fazendas, chácaras, sítios, onde quer que você esteja. Esse é o nosso Manhã de Fé, com muita alegria para você participar. Nossas redes sociais liberadas, meu Instagram, Denise Fernandes Locutora. Chegando mais um bloco musical lindíssimo. Ótimo. Amanhã.

0: Muito bem, meus amados, esse é o nosso Manhã de Fé com essa sequência abençoada, finalizando a nossa programação, edição de fim de semana, finalizando muito bem, entregando nas mãos do Pai. Desejo que o Senhor continue te abençoando, te protegendo, você e sua família. Te espero na segunda-feira com o nosso Manhã de Fé. Beijos, tchau, tchau.
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3: Assim diz a Bíblia.
4: Ensina-me, Senhor, o teu caminho e andarei na tua verdade. Dispõe-me o coração só para temer o teu nome. Salmo 86:11.
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2: Oito e vinte e três.
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8: Bom dia, meus amores, a paz do Senhor Jesus. Está no ar a partir de agora o nosso Manhã de Fé, edição fim de semana. Fim de semana chegou e com ele o nosso Manhã de Fé, com muita alegria nesse fim de semana maravilhoso. Sou Denise Fernandes, a partir de agora te faço companhia com a nossa programação. Nossos contatos liberados para você participar em casa, no trabalho. Bem-vindo, bem-vinda, fica à vontade. Manhã de Fé no ar com muito carinho. Pai querido, Pai maravilhoso, aqui estamos, Pai, na sua presença com a nossa programação. Chegou o fim de semana, Jesus, e aqui estamos. Até aqui nos ajudou o Senhor. Gratidão pela vida, pelos livramentos, por tudo, Pai, eu te agradeço. Que tenhamos, Senhor, em nome de Jesus, um fim de semana abençoado, cheio de bênçãos e vitórias. É que eu desejo para mim e para essa pessoa que ora comigo nesse momento. Amém e graças a Deus. Chegando, Heloísa Rosa. Eu vou correr. Ótimo dia!

0: seguindo por aqui com o nosso Manhã de Fé. Bem-vindos, obrigada pelo carinho, pela companhia, para você participar comigo. Nossas redes sociais liberadas, fique à vontade. Meu Instagram, Denise Fernandes Locutora. Manhã de Fé segue com muita alegria, chegando mais uma super sequência abençoada. Ótima manhã.
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0: Manhã de Fé fechando mais uma lindíssima sequência. Tá na hora do intervalo rapidinho. Eu volto já com muito mais.
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3: Assim diz a Bíblia.
4: O homem bom tira do tesouro boas coisas, mas o homem mau, do mau tesouro, tira coisas más. Mateus capítulo 12, verso 35.
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0: De volta, meus amores, com o nosso Manhã de Fé. Bem-vindos. Obrigada pelo carinho da audiência. Nossas redes sociais liberadas para você participar. Sou Denise Fernandes. Esse é o nosso Manhã de Fé, com muito carinho, com muita alegria. O Senhor no comando sempre. Está na hora dos nossos abraços, da nossa homenagem. Quero abraçar você que está soprando as velinhas, você que está aniversariando hoje. Receba meu abraço carinhoso de toda a nossa equipe, abraçando você com muito carinho. Feliz aniversário, com muita paz, com muita saúde. E para você, ofereça essa próxima sequência com muito carinho.

Esse é o nosso Manhã de Fé com muita alegria aqui na número 1 do Povo de Deus. Sou Denise Fernandes. Para você participar comigo, nossos contatos liberados. Fique à vontade, em casa, no trabalho, curtindo a gente. Obrigada pelo carinho. Você é ligadinho aqui comigo pela Alexa, na Smart TV, pelos nossos aplicativos. Que Deus abençoe seu dia. Seguindo aqui com o nosso Manhã de Fé, chegando mais uma sequência de louvores abençoadas. Ótima manhã!

0: Obrigado, gente.
1: Esse é o nosso Manhã de Fé, fechando mais uma sequência abençoada. Tá na hora do nosso intervalo rapidinho. Eu volto já com muito mais.
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4: Assim diz a Bíblia:
5: julgai todas as coisas, retende o que é bom. Livro de 1 Tessalonicenses, capítulo 5, verso 21.
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0: 9 e 12.
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3: De volta, meus amores, com o nosso Manhã de Fé em grande estilo. Para quem tá chegando agora, bem-vindo, bem-vinda. Sou Denise Fernandes. Essa é a nossa programação. Todas as manhãs estou aqui na número 1 do Povo de Deus com o nosso Manhã de Fé, alegrando seu dia, te fazendo companhia, juntos louvando, adorando ao Senhor. Essa é a nossa programação Manhã de Fé. Para você participar, nossos contatos liberados, meu Instagram, Denise Fernandes Locutora. Me siga que te sigo de volta, tá bom? Denise Fernandes Locutora. Tá chegando a nossa receita do dia, mais uma delícia que quero compartilhar com você.
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3: Delícias da Manhã. Delícias da Manhã, que tal, minha amiga? Para hoje, um delicioso. Essa receitinha aqui, ela serve muito bem para o lanchinho da tarde, o lanchinho da manhã. É perfeito. Você gosta de bolinha de queijo? Eu tenho uma receita legal para compartilhar com você. Nossa receita de hoje, bolinhas de queijo fritas deliciosa. Amiga, prepara o papel e caneta na mão. Vamos lá, então, para os ingredientes. Precisamos de 250 gramas de queijo mussarela ralado, 1 ovo, 3 colheres de sopa de amido de milho, a maizena, tá bom? Olha, amiga, esses ingredientes aqui é para você fazer uma quantia pequena. Se a família for grande, como eu sempre falo aqui no programa, você adiciona mais ingredientes, tá bom? Se a família é grande, tem que fazer bastante para não faltar. Vamos lá, então, para o modo de preparo. Em uma tigela, você vai juntar o queijo ralado, a maizena e o ovo. Vai misturando bem com as mãos. Feito isso, amiga, amassou bem com as mãos, misturou bem. Vai amassar bem eles até formar uma massa bem homogênea, tá bom? Próximo passo. Feito isso, cubra e leva para a geladeira. Você pode cobrir com papel filme, tá bom? Aquele papel filme que a gente já trouxe dica aqui na nossa Manhã de Fé. E vai levar para a geladeira por cerca de uns 30 minutinhos. Deixa ela descansando, tá bom? Passado esse tempo, espalhe essa massa em uma superfície. E você vai esticar a massa e vai dividir em pedaços pequenos. Você vai pegar cada pedacinho, vai enrolar com as mãos, vai fazer o formato de bolinhas. Feito isso, amiga, com toda a massa, vamos fritar. Você vai levar para fritar em óleo quente. É bem rapidinho para fritar as bolinhas, tá bom? Ficar bem atenta. Fogo médio, óleo bem quente, deixa já o prato ali preparado com papel toalha. Frite até dourar as bolinhas de queijo. É uma delícia. E ela frita bem rapidinho. Fritou, minha amiga. Tudo pronto, sirva em seguida com um suquinho. Fica perfeito. É uma delícia essas bolinhas de queijos. Bolinha de queijo, e fica muito gostosa, fácil de preparar, é muito rápida, acompanhando as nossas programações, preparando essa delícia para o lanchinho da tarde ou para o lanchinho da manhã. Mais uma para você com muito carinho, chegando mais canção linda, ótima manhã.

Família de Fé, com muita alegria aqui na número 1 do Povo de Deus, para você participar comigo, nossos contatos liberados. Que Deus abençoe seu dia, obrigada pelo carinho, obrigada pela companhia. Tá chegando mais uma lindíssima sequência, ótima manhã.

0: Esse é o nosso Manhã de Fé, fechando mais uma sequência abençoada. Tá na hora do intervalo, rapidinho, não saia daí. Eu volto já já com muito mais.
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4: Opa, tô de volta. Muito prazer, hein? Satisfação, que privilégio encontrar você aqui, ó, na nossa rádio maravilhosa. Opa! Ó, obrigado a você também que tá nos ouvindo aí no aplicativo, rapaz, que bacana você nos ouvindo através aí do aplicativo aqui da nossa rádio, você que tá ouvindo a gente no site também, né? Acompanha a nossa programação, obrigado pelo seu carinho. Obrigado aí pela sua audiência, pela companhia. Ah, minha produção tá me falando aqui também. Você que tá nos ouvindo através da caixinha da Alexa, né? Rapaz, olha, todo mundo ouvindo a nossa rádio na Alexa, hein? Que coisa linda e que bacana. Glória a Deus, hein? Então, vamos nessa. Chegando mais uma seleção musical aqui pra você, ó. Bora curtir.

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Maravilha, esse é o nosso Adoranejo. A gente vai adorando sempre aqui o nome do Senhor Jesus. Tô aqui te aguardando. Deixa eu mandar um abraço pro nosso amigo Leonardo. Tá sempre ligado aqui na nossa rádio, Leonardo. A Cíntia também tá por aqui acompanhando essa programação. O Marcelo de Oliveira. A Nayara também tá por aqui curtindo a gente. Muito obrigado, obrigado. Vai sertanejando junto com a gente aqui, tá? Com o melhor da música sertaneja gospel no seu rádio. Ó, a música não para, aumenta aí.

0: assim a gente fecha muito bem com o nosso Adoranejo. Ó, forte abraço pra você, tá? Obrigado pela companhia, obrigado pelo carinho. Muitas participações chegando por aqui. O Juninho Vitor chegou no finalzinho no programa do Juninho Vitor. É, Juninho Vitor por aqui, rapaz. Participando com a gente aqui, ó. Chegou no finalzinho, hein? Um abraço. A Larissa tá por aqui também. Chegou no finalzinho do nosso Adoranejo. Gente, bom fim de semana. Até a próxima. Cuide-se bem de você por mim. Cuide-se dos outros. Tchau. Bom fim de semana. Fui.
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3: Dez e onze.
4: Assim diz a Bíblia.
5: Antes, santificai a Cristo como Senhor em vosso coração, estando sempre preparados para responder a todo aquele que vos pedir razão da esperança que há em vós. Livro de 1 Pedro, capítulo 3, verso 15.
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3: Dez e doze.
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0: Olá, gente amiga, tô chegando pra mais edição do nosso Adoranejo, o melhor programa sertanejo gospel do seu rádio. Muito prazer. Aqui é o amigo Marcos Santos, deste lado aqui. E do outro lado, quem tá comigo, hein? Quem tá comigo? Alô, gente amiga, alô, minha amiga, alô, meu amigo. Forte abraço pra você, tá? Seja bem-vindo à nossa programação. Vamos adorar sempre o nome do Senhor Jesus em forma de canção. Já pode mandar sua mensagem aqui.

pra você mandar a sua mensagem. Alô, meu amigo. Alô, minha amiga, bom fim de semana pra você curtir com sua família. Eu sei que tem muita gente trabalhando, muita gente de folga aí, com certeza, mesmo assim, tá aí ouvindo a nossa programação, tá bom? Olha só, a produção musical é comandado pelo nosso queridão Thiago Andrade. E por aqui o seu amigo Marcos Santos. E agora começar trazendo a primeira sequência do nosso Adora, né, João? Aumenta aí!

Maravilha! Você tá ouvindo o nosso programa Doranejo? O melhor programa sertanejo gospel do seu rádio. Eu quero mandar um alô pra você, tá? Tá liberado aqui nossos canais interativos. Já tá aqui, produção, liberado? Solta o zap zap da rádio aí, tá? Eu quero te ouvir por aqui na nossa programação. Quero mandar beijos, quero mandar abraços pra você, com certeza. Cadê o abraço? Cadê, produção? Cadê 20 do abraço aqui? Ah, cadê? Não, foi não. Ah, agora vai, será? Deixa eu ver se vai. Vai. Ah, agora sim, por exemplo. Ah, sou eu, filho, sou eu. Muito obrigado pelo carinho, pela simpatia e pela companhia de sempre, tá bom? Vamos de música. A música não para por aqui, aumente o volume.

0: Faz barulho, gente!
1: Opa! Bacana demais! Você tá ouvindo aí o nosso programa Adoranejo. Deixa eu fazer o seguinte, vou sair pro intervalo rapidinho, daqui a pouquinho eu trago muito mais louvores pra você. Eu volto já.
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4: Dez e trinta e seis.
5: Assim diz a Bíblia.
6: Sempre tenho o Senhor diante de mim. Estando Ele à minha direita, não serei abalado. Salmo 16, verso 8.
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4: Dez e trinta e oito.
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música bacana, a sua interação valendo comigo a partir de agora, tá bom? Ó, quero ver todo mundo comigo aqui, tá? Nesse fim de semana, não quero ver ninguém me churuco, não. Pelo amor de Deus, da paz do Senhor aí, tá? É.

o nosso Love Aí do fim de semana. Abrimos muito bem. Essa sequência é top demais. Quero te ouvir por aqui, tá? Já mandou seu recadinho? Manda aí o seu contatinho aqui pra gente, tá bom? Estamos aqui aguardando. Obrigado a você que tá ouvindo através do aplicativo, através da assistente de voz. Você tem aí assistente de voz? Maravilha, hein? Muito obrigado pelo carinho. Obrigado pela sua audiência e pela companhia de sempre aqui com a gente, tá? Vamos nessa então, chegando mais músicas pra você do nosso Louva Aí, bora!

0: deixa eu fazer o seguinte, vamos pro break rapidinho, daqui a pouquinho tem mais músicas pra você aqui na sua rádio favorita. Segura e eu volto já.
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3: Assim diz a Bíblia:
4: bem-aventurados os que choram, porque serão consolados. Mateus 5:4.
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Opa, bacana, hein? Que bom que você tá aí com a gente neste fim de semana. O que você tá arrumando por aí? Ó, deixa eu mandar abraço pra você. Tá sempre na audiência do nosso novo aí. Eu fico doido pra chegar o fim de semana pra estar com você, pra fazer companhia aqui na nossa rádio maravilhosa. Obrigado a você que tá levando a gente de carona, tá? Forte abraço. Tá bom? Aqui é o amigo Marcos Santos, quero ouvir sua voz. Manda aí a sua mensagem, texto, áudio, do jeito que você quiser. Tá bom? Grava aquele áudio bacana, 30 segundinhos, manda aqui pra gente mandar o seu abraço, mandar o seu alô. Chega

0: E assim a gente fecha muito bem, edição do nosso Lobo aí. Ah, que pena, hein? Que pena. Ó, semana que vem tô de volta. Que Deus abençoe a nossa vida, que o Espírito Santo possa nos abençoar cada dia mais em nossos projetos, tá bom? Vamos colocar Deus sempre em primeiro plano. A gente volta a se falar semana que vem, aqui na Melhor. Fique na paz, ore por mim, porque eu oro por você. Tchau, pessoal, até semana que vem. Fui!
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3: Assim diz a Bíblia.
4: Pelo que sinto prazer nas fraquezas, nas injúrias, nas necessidades, nas perseguições, nas angústias por amor de Cristo. Porque quando sou fraco, então é que sou forte em Cristo. 2 Coríntios 12:10.
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1: Olá, graça e paz a todos. Sejam bem-vindos a mais um programa Cristo é a Resposta. Clama por respostas e se ouvem muitas vozes tentando acalmar o coração dos homens, mas há uma só voz a ser ouvida, reconhecida e autêntica, a voz do Filho de Deus, Jesus Cristo, Senhor e Salvador de todos os homens.

0: dia! Chegamos, gente! Graças a Deus, estamos no ar nesta super sexta-feira. É hoje, 8 de maio de 2026, um programa especialíssimo para as mamães. Aí, ó, você, mamãe, ligada com a gente, uma programação linda de viver, feita com o maior carinho. Afinal, não é só no domingo, né, que é Dia das Mães, mas todos os dias, né, pastor Demar Lara?
1: Olha, com certeza absoluta, né? Mas meu bom dia, graça e paz a todos vocês que estão ligados conosco nesta linda manhã. E é um programa especial para você, mamãe, que está ligada conosco, e você, filho, que está também ligado, você possa também usufruir desse privilégio que você tem nessa manhã, de ouvir então aquilo que nós vamos, ou melhor, aquilo que nós preparamos para as mamães. Claro que aquilo que nós preparamos tem que ter a bênção de Deus para que realmente aconteça algo maravilhoso no coração de todos nós. Muito bem, nós vamos começar então, como sempre nós começamos, fazendo uma oração, né? Vamos fazer mais uma oração nesse dia. Já tivemos uma vigília na madrugada, agora já oramos antes do programa, mas agora no programa nós vamos orar todos juntos. Se você puder nesse momento estar orando conosco, né? Orando conosco. Já tem algumas pessoas que já chegaram hoje, né? Já chegaram logo de manhã, e a Suzy, a Maria Aparecida, Nemo das Artes, a Cecília e outros mais. Então, que o Senhor esteja aceitando as nossas orações. Pai, muito obrigado. Muito obrigado porque o Senhor é um Deus que tem misericórdia de mim e de todos nós. Você é um Deus que se compadece do filho que muitas vezes tropeça e cai e precisa se levantar novamente. Você é um Deus que ama a todos incondicionalmente. Até, ó Deus, aquele mais terrível, o homem mais terrível, esse também o Senhor ama e o Senhor deseja que ele se volte para ti, Pai. Abençoa agora os nossos queridos ouvintes e também toda a família Cristo Resposta. Que o Senhor esteja conosco novamente, Pai, para que haja brilho do céu em tudo que fizermos, em nome de Jesus, amém e amém. Graças a Deus.
0: Maravilha, e com essa oração inicial a gente aqueceu aqui os motores, né, do aviãozão Cristo é Resposta, que vai decolar agora, vai sair do chão. Vamos ficar juntos mais pertinho de Deus, curtir canções belíssimas aqui, né? E só antes, pastor Demar Lara, como é que tá o tempo aí em Cerquilha, pastor? Vai chover? Olha, hoje tem sol?
1: Temos sol hoje aqui, viu?
0: Que beleza.
1: Temos sol. Já é uma coisa boa, né?
0: É uma coisa boa. Uma coisa ótima.
1: Além do sol, nessa data maravilhosa aqui, teremos, nesse momento estamos com 19 graus, está bem friozinho aqui. Mas como ontem, que nós fomos a 32 graus, hoje nós vamos a 30 graus.
0: Ah, bastante, um pouquinho menos.
1: É. Aqui assim, pode fazer frio, mas quando é por almoço, esquenta, sabe? A não ser no inverno mesmo, né, Adriano?
0: É, aí não tem como, né?
1: É, então. Mas tá bom. Vamos então permitir que Deus esquente o nosso coração e que a gente possa fazer o melhor para ele, né? Tudo para a glória de Deus. Vamos lá então.
0: Exatamente. Aumenta o volume então, se ajeite na poltrona e vamos decolar. Vamos sair do chão.

Senhoras e senhores, sejam todos bem-vindos. Por favor, apertem seus cintos, pois decolaremos em alguns instantes. Obrigada.

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1: É isso aí, decolamos com sucesso. Bom demais, né? Bom demais, minha gente. E o programa Cristo é Resposta, nesta super sexta-feira, é todo pra você, mamãe. Você, mamãe, há bastante tempo. Você, mamãe, há pouco tempo. Você que ainda vai ser mãe, né? É isso aí. Programa lindo de viver pra você, recheado de bom conteúdo, viu? Como essas canções que a gente curtiu aqui, né? Neste momento da celebração da vida e da nossa decolagem. E agora o pastor Cornélio Augusto vem chegando para cá para trazer para nós mais um salmo, né? Ele vai trazer aqui para nós o Salmo 121. Vamos ouvi-lo? Pastor Cornélio Augusto, seja bem-vindo aqui à programação Cristo é Resposta. Vem para cá, pastor. Mas antes do pastor, fala, pastor Demar Lara.
2: Então, o Salmo 121, qual nós vamos ouvir aqui pelo nosso queridíssimo, como que é mesmo, né? Santo Cornélio aqui, não é isso, não. Meu Deus do céu, eu já chegou aqui com um buquê de rosas na mão. Então, o Salmo 121 é um cântico de romagem, focada na proteção divina, ou romagem ou peregrinação, tá? Quando os judeus iam para a Páscoa em Jerusalém, né? E então, um cântico de peregrinação. Focada na proteção divina, garantindo que o socorro vem de Deus, Criador do céu e da terra. Ele assegura que o Senhor é um guarda vigilante que nunca dorme, protegendo o fiel de todo mal, dia e noite, em todas as entradas e saídas para sempre. Então está aí o sentido aí do Salmo 121 que você vai ouvir. Presta atenção, viu? Ele vai falar com você agora.
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4: Salmo 121. Elevo os meus olhos para os montes. De onde me virá o socorro? O meu socorro vem do Senhor, que fez os céus e a terra. Ele não permitirá que os teus pés vacilem. Não dormitará aquele que te guarda. É certo que não dormita nem dorme o guarda de Israel. O Senhor é quem te guarda. O Senhor é a tua sombra à tua direita. De dia não te molestará o sol, nem de noite a lua. O Senhor te guardará de todo mal, guardará a tua alma. O Senhor guardará a tua saída e a tua entrada desde agora e para sempre.
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1: Obrigado, pastor Cornélio Augusto, trazendo para nós aqui o Palavra Falada nessa manhã. É esse salmo que nos lembra que o nosso socorro é o Senhor, né? Fora dele, não tem socorro, né, pastor Leonardo Lara?
2: Não tem. E ele é o nosso socorro bem presente. Significa, ele está conosco, independente da nossa situação. Se a gente está bem ou mal, se alguma coisa aconteceu com a gente, ele está aqui, ele é fiel, ele não muda. tá? Ele nos socorre. Por toda a nossa vida, ele vai nos acompanhar. Muito bem.
6: Oi, senhor Jarbas, bom dia.
2: Viva a mãe.
6: Viva, isso aí. Tá certo.
2: Viva a mãe. Se eu pudesse, eu daria uma rosa para cada mãe. Mas uma rosa tá custando R$5. É muito.
6: Ah, meu caro. Deus. Não, não, não. Choradeira hoje não, seu Jarbas.
2: Mas eu quero mandar um alô lá para a nossa Maria lá em. Lá em. Onde que ela mora? Eu esqueci, meu Deus do céu. Pajuru. Pajuru. Também lá pra Rio de Janeiro, lá. Alô? Alô?
6: Oi?
2: A Maria Aparecida em Boa das Artes também. Mas como eu não posso mandar rosa, eu mando um beijo no coração de todas as mães. Sem nenhum interesse nenhum.
6: Sem interesse nenhum, né?
2: Um beijo no coração, um abraço. Um abraço de alegria por você ser mamãe.
6: Olha,
2: a minha mamãe tá dormindo ainda.
6: Ah, tá dormindo ainda? Tô
2: dormindo.
6: O senhor tem mãe? O senhor tem mãe ainda?
2: Sim, ela não acordou lá, tá naquele lugar que nas ondas, né, entendeu? Só no dia da ressurreição que eu vou vê-la novamente. Você pensa que Jesus é poderoso, André.
6: É verdade.
2: Você pensa bem, né? Todos que morreram em Cristo, que nem o osso tem mais no coisa lá, né?
6: Uhum.
2: Ele vai ressurgir, né? Vai fazer surgir o corpo do pó da terra. Só Deus faz isso.
6: É verdade, seu Jarbas.
2: Então, você que não tem mamãe, não fique triste. Não fique triste. Fique firme com Jesus, para que o dia que Jesus vier, ele possa ressuscitar você também, e você possa encontrar com a sua mamãe, com o seu papai, com todos lá. Eu não sei como é que vai ser isso, né? Mas acredito eu que a gente vai reconhecer as pessoas que estarão lá, né?
6: Alô? Ô, senhor Jarbas, o senhor tá profundo hoje, senhor Jarbas. O que aconteceu com o senhor?
2: Eu estou profundamente inspirado hoje. A Josefina, a mãe de 9. Eu vou contar uma coisa que nunca contei. Eu tenho 9 filhos,
6: olha. O senhor tem 9 filhos?
2: Filhos enormes.
6: Rapaz do céu. Um
2: desespero enorme. Por isso que na minha mansão tem 20 quartos, assim, já. Quarto pra todo mundo.
6: Peraí, o senhor tem 9 filhos. Por que 20 quartos? Isso.
2: Alô?
6: Oi?
2: Oi, diga. Alô?
6: Ai, meu pai do céu.
2: 9 filhos, isso, exatamente. Então, a Josefina vai almoçar com eles hoje.
6: Hoje?
2: Isso.
6: Que legal.
2: Aí ela vai tirar o dinheiro do cofrinho dela. É. As economias que ela faz, né? Olha, irmão. É. Então ela tem lá, acho que R$40 de cofrinho, né? De sobra.
6: Nossa.
2: E aí ela vai levar os 40 e os outros filhos vão levar o resto pra pagar o almoço pra ela.
6: Misericórdia.
2: É, misericórdia, que tem que fazer economia. Né? Economia.
6: Tá certo.
2: Então, deixa eu ver aqui uma coisinha aqui, que hoje eu estou feliz. A Silvia Santos.
6: Silvia Santos.
2: Do Jackson Five. Mandou um bom dia caloroso, que talvez o coração tenha acordado cansado hoje. O meu tá. Mas Deus continua perto, mesmo nos dias que a gente não entende.
6: É
2: nada
6: verdade.
2: Do que você vive é em vão. E quando faltar força, lembre-se, mamães, o senhor continua chamando você para perto dele.
6: Silvia, olha.
2: Eu vou ter cansado hoje, meu Lima.
6: O senhor acordou cansado hoje?
2: Mas eu tenho que trabalhar. Porque a pagar as despesas, né?
6: É.
2: E são muitos aqui.
6: Falando em despesa, seu Jarbas, domingo é o Dia das Mães. O que, que o senhor vai fazer de almoço para Josefina? O senhor que tem que fazer alguma coisa, hein?
2: Na verdade, eu já tava engordando um frango desde janeiro, né?
6: Engordando um frango. Isso, desde janeiro, tá.
2: É, comeu todos os restos de comida que eu tinha em casa, comeu tudo. Assim, agora é a hora dele pagar o preço da comida.
6: Ah, meu Deus do céu.
2: Eu não quero nem ver como é que mata frango, viu, Adriano?
6: Não, né? Nem eu.
2: É, então, é isso aí. Agora o frango. Agora o arroz, feijão, macarrão, essas coisas todas aí. Cada filho vai ter que se virar com o papo, porque não tem dinheiro pra isso.
6: Ô, seu Jarba, o senhor larga muito esse pão duro, rapaz.
2: É, olha, pão duro é aquele que fica de um dia pro outro. Não, ele fica duro. E assim mesmo a gente aproveita o pão duro aqui. Morre na maquininha e vira farinha.
6: Não se desperdiça nada,
2: até
6: né, seu Jarbas?
2: A casca de banana aproveita, a casca do ovo. Alô?
6: Oi, senhor Jarbas, oi.
2: Então. Mas vamos então para frente, né?
6: Isso.
2: Da onde que nós vamos agora? E no especial?
6: É.
2: E no especial? Preparado com todo carinho pra você, mamãe, viu? É, eu fui buscar todos os artistas lá onde estão. E despesa mais, mas não tem problema, não. Vale a pena, né? Esse investimento, né? Sem nenhum interesse.
6: Uhum.
2: Esse ano é um ano especial, um ano da graça de Deus, né? Da bondade de Deus, né? Alô?
6: Só nesse ano, seu Jarbas?
2: Não sei explicar isso pro senhor, o senhor tá pensando aí coisas que não acontecem, coisas que não são verdadeiras. Eu não vou falar que você é mentiroso, porque é ruim, né? É mentiroso e medroso. tchau.
6: Vamos curtir lindas canções especiais pra você nesta super manhã, né? Nesse super dia aí. Canções pras mamães. Aumenta o volume aí, minha gente.

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1: Aí pra você esse bloco lindo de canções. Canções especiais pra você, mamãe. E agora nós vamos ouvir aqui, pastor Demar Lara, o Anderson, trazendo para nós uma pequena reflexão com uma grande mensagem, né?
2: Exatamente, ele fala aqui sobre a grandeza do nosso Pai Celestial. Vamos ouvir, e também ele trouxe aqui a Josiane para cantar para Jesus também, Abra os Meus Olhos. Vamos ver então, vamos ouvir, né? Ver não dá, né?
1: É, ver no rádio, se bem que hoje com câmeras isso é possível, né, pastor? Mas aí,
2: Eu vou dar um presente pro pastor Marzinho, uma câmera.
1: Ah, é? O senhor vai dar uma câmera pra ele?
2: Isso, eu tenho uma câmera fria lá dentro de casa que não uso mais. E aí, eu vou dar um presente pra ele, tá bom? Ou o senhor quer uma pro senhor também?
1: Não, obrigado, senhor Jacques. Eu não gosto muito dessas coisas.
2: Na verdade, acho que eu vou doar essa câmera fria aí lá pro lugar lá, sabe? Que espera.
1: Eu acho que é um bom lugar pra se usar, viu?
2: Isso, lá identificação, lá, né? Porque a minha câmera fria é grande, então. Mas vamos mudar de assunto lá. Hoje é dia de alegria. Alegria ali. Oh, que saudade da macarronada, mamãe, viu? Arroz. Macarronada, frango, maionese e um suco de abacaxi.
1: Olha que gostoso.
2: E depois de sobremesa eu tinha uma manjar com ameixas por cima. Por isso que eu sou alto, forte e bonito, porque eu fui bem alimentado pela minha mamãe. Você sabe até quantos anos eu mamei? Até os 10 anos.
1: Até os 10 anos?
2: Isso, eu sou forte, sim.
1: Olha que eu marquei aqui. Até os 10 anos?
2: Isso, até 10 anos de idade.
1: Mas. Peraí.
2: Antes de ir pra escola, eu já mamava, né? Antes de ir, pra não precisar tomar lanche, pra não gastar, né?
1: Meu Deus.
2: Eu já nasci com esse tino de economia.
1: Mas eu vou fazer uma pergunta aqui. Se o senhor não quiser, o senhor não responde.
2: Andou.
1: O senhor tomava na mamadeira ou pedia pra mamãe tirar o leitinho lá pra ti?
2: Não, é mamadeira. Mamadeira.
1: Tá.
2: Isso, mamadeira. É uma mamadeira de 1 litro, mais ou menos, sabe?
1: O quê?
2: E 1 litro. Eu mamava, ficava lá uma hora mamando, com as pernas cruzadas, sentado no sofá.
1: 10 anos.
2: Daí eu ia. Alô?
1: Tá, continua a história.
2: Mas eu ia pra escola e aí eu saía meio-dia de lá, né? Mas não gastava o dinheirinho, eu guardava no cofre. E essas moedinhas resultaram em outros montes de moedas que estão no meu cofre. Que não pode mexer lá, não pode.
1: Entendi.
2: Só pode guardar, mas retirar, não. Essa é a minha matemática. Alô?
1: Meu Deus do céu, senhor. Só o senhor para ter misericórdia.
2: Vai embora. Muita misericórdia, viu, Adriano? Vamos ouvir o Anderson então.
1: O Anderson. Vem pra cá então, meu irmão.
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4: Bom dia, paz do Senhor. Deus os abençoe grandemente. Mais uma linda quinta-feira aqui, compartilhando essa reflexão. E este mês, quero trazer aqui em especial
1: rapaz, entrou a Silvia falando aqui que ô Silvia, calma aí que é daqui a pouco, não ih, já tô até perdido, alô. Pastor
2: alô qual foi a falha?
1: É o senhor ocupado, viu?
2: Não,
1: é o senhor ocupado.
2: A Silvia só veio trazer um... O que, que ele veio trazer, meu? Não, a Silvia veio... Veio... O que, que a Silvia veio fazer? Eu não sei o que a Silvia veio fazer. A Silvia veio?
1: Pois é.
2: A Silvia Santos? É, agora sim, agora o Anderson chegou aqui e penteando o cabelo, né? É, ele penteou o cabelo, você sabia?
1: É, né?
2: Me dá um trabalhão tão grande, Rodrigo.
1: Dá, eu, né?
2: Tem um fio pra cá, outro pra lá.
1: Ai, meu pai do céu. Tá bom, agora sim, Anderson. Tá contigo, então. O microfone aqui da Paranegócio. Vamos lá.
5: Olá, bom dia. A paz do Senhor a todos os ouvintes do programa Cristo é Resposta. Meu nome é Anderson Garcia e falo aqui de Sorocaba. Um bom dia a todos meus ouvintes queridos e amados deste programa que é bênção do Senhor Jesus. Cristo é Resposta. Meus irmãos, hoje eu quero compartilhar com vocês sobre olhe para a grandeza do seu Pai. Aleluia! E vamos ali abrir na palavra de Deus em Jeremias, capítulo 32, versículo 17, que diz assim: Ah, soberano Senhor, tu fizestes os céus e a terra pelo teu grande poder e por teu braço estendido, nada é difícil demais para ti. Amém? Meus irmãos, você tem o hábito de parar por alguns momentos do seu dia exclusivamente para contemplar a grandeza de Deus, a sua soberania, a sua majestade? Oh, glória a Deus! Você já saiu do piloto automático da sua vida uma vez e deu atenção aos detalhes da natureza, né? As plantas, os animais, as montanhas, as praias? Já parou para estudar, mesmo que por curiosidade, meus irmãos, a perfeição do universo? Os planetas, as estrelas, o sistema solar, a gravidade. É tudo tão incrível que nem conseguimos assim compreender a imensidão, né? Que estamos assim inseridos, né, nele. Não há ninguém como Deus, meus irmãos. Ele que criou os céus, a terra, domina sobre tudo e dá a palavra final em todas as coisas, o nosso Pai. Aleluia. Meus irmãos, agora eu te pergunto, a pergunta que eu faço: como um Deus que tem tanto poder, mas que ao mesmo tempo é tão detalhista, não zelaria pela vida dos seus filhos? Né? Se você se entregou a Ele, Ele cuida de você. Ele fez questão de deixar registrado lá em Lucas 12:7 que até os cabelos da cabeça de vocês estão todos contados. Não tenham medo, vocês valem mais do que muitos pardais. Nesse texto ele dizia que se nada faltasse aos pardais, quanto mais a cada um de nós, não é verdade? Meus irmãos, por isso, quando você estiver entrando na pilha do inferno com uma ansiedade, né? Uma insônia por causa dos problemas e até o desespero, obrigue-se a dar uma pausa e a refletir sobre como Deus orquestra perfeitamente todas as coisas. Porque Ele não cuidaria de você, meus irmãos? Porque Ele deixaria você resolver algo difícil sozinho? Ele não deixaria, não. Deus é soberano também na sua vida. Lembre-se disso, meus irmãos. Ele faz isso por um simples motivo. Sabe por quê? Porque Ele te ama incondicionalmente. Aleluia! Meus irmãos, abra, olhe para a grandeza do Senhor. Mas jamais se esqueça que Ele é o seu Pai. Pare de se preocupar e confie nele. Ele não te abandonou e tem o controle de tudo. Amém? Oh, meu Deus do céu, como Deus é maravilhoso, né? Meus irmãos, oremos nesse momento. Oh, Jesus maravilhoso. Senhor, meu Deus e meu Pai, como eu amo contemplar a tua grandeza, a tua, sim, majestade. Aleluia. O melhor de tudo é que, sendo o Deus Todo-Poderoso, o Senhor ainda é meu Pai. Aleluia. Quero descansar no teu cuidado, Senhor, pois sei que estás atento e a tudo o que eu preciso. Eu decido confiar totalmente em ti, em o nome do Senhor Jesus. Amém? E hoje eu gostaria de pedir o louvor com a cantora Josiane. Abra os meus olhos. Deus abençoe a todos e Deus no controle.

0: Maravilha, minha gente. Obrigado, viu, Anderson, trazendo para nós aqui essa linda canção da Josiane. Abra os meus olhos e a reflexão, né? Essa maravilhosa reflexão com uma grande mensagem. É, falando do nosso Pai Celestial, né, pastor Ademar Lara?
1: Exatamente. Exatamente, Aldo Lima. Então, deixa eu ver aqui. Lá o pessoal de Guabiruba, Santa Catarina, Alden Lima, está a Linda, a Cleide, a Jaque e a Lai, que são mamães, né? Deus abençoe vocês aí, grande abraço aí pelo dia de vocês, tá bom?
0: Opa.
1: E também está conosco aqui hoje, deixa eu ver aqui, a Fernanda, aqui de Serquídio, né? Deus abençoe você, Fernanda, ela é uma das guerreiras intercessoras que nos ajuda lá na oração. Tá bom? Abraço pra você aí. Fica até o final do programa,
0: Fernanda,
1: viu?
0: Fernanda, se não me falha a memória, pastora Ademar Lara, é a primeira vez que ela ouve a gente, né?
1: É, a primeira vez, é. A primeira vez. Passei o link pra ela, ela já baixou no celular dela e está ouvindo o programa lá.
0: Que legal, Fernanda. Seja bem-vinda, viu? Seja bem-vinda aqui ao nosso programa, Cristo é Resposta. E é...

você curtindo o Isaías Saad com a participação do João Dias aqui na programação, aqui na nossa rádio. Ah, faça a programação da nossa rádio aqui, tá bom? É, a nossa programação aqui é o seguinte: você pode interagir com a gente nas nossas redes sociais, pelo nosso WhatsApp, pelo nosso site, pelo nosso aplicativo. Quero agradecer pela sua sintonia sempre, pra você que ouve a gente pela Alexa, pelo site, pelo aplicativo também, né? Não baixou o nosso aplicativo ainda? Vá até a Play Store e também a Apple Store. Escreve aí o nome da nossa rádio para você baixar o aplicativo e curtir toda a nossa programação. É a Tarde de Fé no Ar!

0: o nome de Jesus é lindo, né? É a Heloísa Rosa aqui na nossa tarde de fé. Gente, vou para um breve break comercial, tomar um pouquinho de água, mas já já estarei de volta. Continue em espírito e em adoração aí, tá? Que já já estou de volta.
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2: Duas e 33.
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4: Quem nos separará do amor de Cristo? Será tribulação, ou angústia, ou perseguição, ou fome, ou nudez, ou perigo, ou espada? Livro de Romanos, capítulo 8, verso 35.
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2: Duas e 35.
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0: Já de volta por aqui, prazeraço Johnny Silva. Chegando por aqui, Fernanda Brum. Escreve.

na nossa tarde de fé. Passou por aqui também Family Worship na nossa programação. 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Pelo nosso WhatsApp e também pelas nossas redes sociais. 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Queremos a sua marca junto com a gente aqui. Muito obrigado pelo seu carinho. Uma ótima tarde pra você. Por aqui continua a nossa tarde de fé.

0: você ouvindo aí todo o agito do DJ PV, DJ Roger com Mari Borges aqui na nossa programação. Vou para um breve break, mas já já tem mais pra você aqui na nossa rádio.
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3: Duas e 58.
4: Assim diz a Bíblia.
5: Ora, a fé é a certeza de coisas que se esperam, a convicção de fatos que se não veem. Hebreus capítulo 11, verso 1.
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3: Três horas.
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0: Já de volta por aqui com muita música, com muito louvor. Podes ver Jesus com Mateus Trindade. Ah, é tão simples, né, ver Jesus no sorriso de uma criança, no balançar de uma árvore, no sentir do vento. Fique atento a essas coisas para você ver, para você sentir Jesus. Essa é a nossa Tarde de Fé. Vamos louvar a Deus.

Samuel Miranda passou por aqui também, vocal livre, aqui na nossa tarde de fé. Que privilégio enorme, tá bom? Saber que você tá aí do outro lado, sempre ouvindo a nossa rádio.

cativo. Eu quero dizer que quem vai retribuir você é Deus, tá bom? A gente fica muito feliz em saber que você tá sempre aí com a gente. Por aqui continua, é a nossa Tarde de Fé.

0: Roberta, brilhantando aqui a nossa tarde de fé. Gente, vou para um breve intervalo comercial, mas já já tem muito mais. O próximo bloco tá recheadíssimo de muita coisa boa pra você. Sabe por quê? Porque você merece.
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2: Três e vinte e cinco.
3: Assim diz a Bíblia.
4: Disse Deus: de ti farei uma grande nação, e te abençoarei, e te engrandecerei o nome. Sê tu uma bênção. Gênesis capítulo 12, verso 2.
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2: Três e vinte e seis.
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0: É o finalzão de semana e especial aí a nossa Tarde de Fé. Seja muito bem-vindo, tá bom? Tá chegando por aqui Kimberly Santos com César Menotti e Fabiano louvando a Deus aqui na nossa Tarde de Fé. É um privilégio enorme.

Você ouvindo aqui na nossa tarde de fé, o Fred Arraes, com a participação da pastora Ludmila Feber. Nossa, que saudade, né? É sempre muito bom, muito louvor passando por aqui na nossa tarde de fé. Ai, tá chegando aqui a Aline Barros, Amor do Pai. Aumenta o som aí, é a tarde de fé, finalzão de semana especial.

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1: Você ouvindo aqui no nosso programa Tarde de Fé Especial de Finalzão de Semana, Paulo César Baruch com Lito Atalaia. Ah, sempre muito bom, né? Quero agradecer a você que ficou comigo até agora neste finalzão de semana, curtindo aqui a nossa Tarde de Fé. Tá ficando por aqui, mas voltaremos aí na segunda-feira no mesmo horário aqui na nossa rádio, tá? Não saia da sintonia. Ah, um super programa tá chegando aqui, feito pra você, tá bom? Um ótimo final de semana, que Deus abençoe e até lá. Tchau, tchau!
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4: Três e 54.
5: Assim diz a Bíblia.
6: Tende em vós o mesmo sentimento que houve também em Cristo Jesus. Filipenses 2:5.
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4: Três e 56.
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1: Seja muito bem-vindo, começando mais um Worship Inbox aqui na sua rádio predileta. Muito prazer, Johnny Silva. Ah, e essa é a edição especial de finalzão de semana. Ah, que coisa boa, é muito bom ter você aqui sempre juntinho com a gente, louvando ao Senhor, adorando, cantando os maiores, aqueles louvores, né, que marcaram época aí na sua vida, com certeza. Vamos começar? Ah, chegando por aqui o Ministério Vineyard, com a participação do Juninho Afran. Quebrantado. Pra quem não sabe, quem é o Juninho Afran? É o guitarrista, fundador, de uma das bandas mais tocadas em todo o Brasil. Estou falando do Oficina G3. É, e vocalista também agora, né? Essa música que eles vão cantar aqui, Quebrantado. Então, aumenta o volume aí e vamos louvar juntos.

0: aqui no nosso worship. Tá aí Rafael Bittencourt na nossa programação. Seja muito bem-vindo. Continue participando. Muito obrigado pelo seu carinho. Aonde quer que você esteja curtindo a gente, viajando, no seu carro, tá dentro do ônibus ouvindo a gente pelo foninho, tá no seu trabalho, quero agradecer de coração, tá bom? Aqui continua com muito mais louvor, com muito mais adoração aqui na nossa rádio.
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0: segura só um pouquinho aí, tá bom? Vou para um breve break, mas já já tô de volta.
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3: Assim diz a Bíblia.
4: Combate o bom combate da fé. Toma posse da vida eterna, para a qual também foste chamado, e de que fizeste a boa confissão perante muitas testemunhas. 1 Timóteo 6,12.
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0: Mais meia hora de muito louvor, de muita adoração chegando aqui pra você na sua rádio. Muito obrigado pelo seu carinho, pela sua audiência. Prazeraço Johnny Silva. Vem com a gente, vamos louvar juntos.

você ouvindo aqui no nosso Worship Inbox, o Austin Stone, aqui na nossa programação Worship. Seja muito bem-vindo, tá bom? Louvando ao Senhor em todas as línguas. Que maravilha, né? Segue participando com a gente. Pra gente é uma gratidão enorme ter você aqui sempre louvando ao Senhor, participando junto aqui, tá bom? Continua com mais louvor, mais adoração nesta edição especial de finalzão de semana. Vem com a gente!

0: Com chave de ouro não poderia ser diferente, né? Tá aí o Ademar de Campos com a Ana Paula Valadão. Amigo de Deus, que maravilha, né? Passamos um momento maravilhoso juntos, curtindo, ouvindo muitos louvores maravilhosos que marcaram épocas nas nossas vidas. Ah, e o Worship Inbox tá ficando por aqui, mas voltaremos na segunda-feira no mesmo horário aqui na nossa rádio. Mas continue na sintonia aí, tá? Tá chegando a programação que Deus vai tocar ao seu coração. Mais e mais e mais, tá bom? Até lá, se Deus quiser, um ótimo final de semana, tudo de bom. Tchau, tchau!
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3: Quatro e 49.
4: Está na Bíblia.
5: Filipenses 4:6. Não andem ansiosos por coisa alguma, mas em tudo pela oração e súplicas, e com ação de graças apresentem seus pedidos a Deus.
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3: Quatro e 51.
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13: Salve galera do meu coração! Está entrando no ar mais um programa Top 10 Brasil.
14: A paz do Senhor, ouvintes, como vocês estão? Estamos aqui para apresentar mais um programa com muitos lançamentos.
13: É isso aí, gente. Chegando em décimo lugar com Elaine de Jesus, Deus Garante, versão acústica.

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1: É isso aí, você conferiu Elaine de Jesus, Deus Garante. Top essa versão acústica, né?
2: Nossa, lindo. Sabe que eu não conhecia e gostei muito dessa versão
1: álbum aí,
2: acústica.
1: Se eu não tô enganado, se eu não errar, é dos 25 anos
2: exato,
1: de ministério.
2: 25 anos.
1: De Elaine de Jesus. Vamos agora com mais um louvor. Gente, eu não conheci esse louvor. Quem me apresentou foi a Osineia. E é lindo demais.
2: Nossa, muito lindo. É Nádia Santoli. O louvor Antes do Sol Nascer. E essa é a nona música.

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2: Gente, top demais, né, gente? Louvor Antes do Sol Nascer, com Nádia Santoli. Top demais, gente. Quem me apresentou esse louvor foi a Rosineia. Gente, chegando agora em oitavo lugar, chegando ela. Gente, ela tem que passar pelo programa Top 10 Brasil.
3: Com certeza.
2: Vamos então com Sandra Pires, Uma Linda História. Mais um lançamento, toda Music.

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1: É isso aí, você conferiu Sandra Pires, Uma Linda História. E Uma Linda História Deus tem pra você, querido ouvinte. Então vamos para a sétima música?
2: Vamos agora, chegando com ela. Gente, quando eu escutei esse louvor aqui que a gente vai rodar agora, Zine, juro que eu não sabia qual era a cantora, porque ela aparece com vários cantores a voz, né? Eu não sabia se era a Mauricéia. Tinha uma outra cantora que tu me falaste também esses dias, né? Que não lembro qual era, que você se confundia que era.
1: Eu acho que é a Giane Mascarenhas.
2: Não, não. Mas eu não, agora a gente não vai lembrar. Mas tinha uma outra cantora que você achava que era também, né? Mas não é. Bom, gente, essa é a cantora Esther Batista. Salmo 121, em sétimo lugar.

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2: Top demais, brilhará o sol, eita glória. E vamos com mais músicas, Zazine? Essa é top também.
3: É, a sexta música é com Graciele Farias, O Louvor nas Mãos do Oleiro.

posso deixar que o Senhor passe sem que o Senhor me perceba, Deus. Como aquela mulher do fluxo de sangue que ousou tocar em tuas vestes. Como Zaqueu que ousou subir numa árvore para te ver. Ah, Senhor, nessa hora eu quero...

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2: Assim diz a Bíblia.
3: O que encobre as suas transgressões jamais prosperará, mas o que as confessa e deixa alcançará misericórdia. Provérbios capítulo 28, verso 13.
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2: Sete e três.
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0: Tu és, Senhor.
1: És a nossa esperança, Senhor.
0: És a nossa saída.
1: És a nossa torre forte, Senhor.
0: Tu és a saída para este Brasil. Tu és a saída para este mundo. Só Tu, Senhor. O único desesperador.

Glória a Deus. Fique em pé, meu querido. Glória a Deus. Você que crê nos sonhos de Deus para a tua vida, ovacione seu santo nome. Aleluia. Abra sua mão assim para você ser ministrado agora.

0: Aleluia. O possível você faz. O impossível Deus faz por você.
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